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2: Oi, povo de Deus! Olá, meu irmão, olá, minha irmã, e aí, tá tudo bem com você? Que bom que estamos juntos e a partir de agora eu tô chegando! Cheguei no clima da sua quinta-feira com mais um programa Sertanejo Gospel. Segura, povo santo! Tudo bem com você, meu irmão? Tudo bem com você, minha irmã? É um prazer estarmos juntos, cumprimentar você com a graça e a paz, nosso Deus, que excede todo entendimento, vem estar em sua vida inundando todo o seu ser em nome de Jesus. Hoje é quinta-feira, dia 11 de junho de 2026. Estamos na véspera do Dia dos Namorados. O amor está no ar. Quem está apaixonado, levanta a mão aí. Que coisa boa. Deus abençoe a sua vida, seu relacionamento, o seu sentimento por ela e o seu sentimento por ele. Que seja assim todo dia, conquistando um ao outro, tá bom? Para quem está namorando, para quem está noivo, para quem está casado, seja como se fosse o primeiro dia, tá bom? Parabéns aí em celebrar o Dia dos Namorados amanhã, sexta-feira, fim de semana, e celebrando o Dia dos Namorados. Mas enquanto isso, só pra lembrar, né? Não vai esquecer o presente. Gente amiga, daqui a pouco no programa tem homenagem pra você que tá aniversariando hoje. Tem por aqui também a sua participação, tá? Traz nosso WhatsApp, mensagem de áudio ou de texto. Já me segue no Instagram, no TikTok, ainda não? @ Israel Ferreira Locutor. Gente amiga, pra começar bem essa quinta-feira, vamos falar da palavra de Deus. Eleva os olhos para os montes. De onde me virá o socorro? O meu socorro vem do Senhor, que fez o céu e a terra. Salmos 121, versos 1 e 2. Meu irmão, minha irmã, nas regiões desérticas durante o dia faz muito calor e à noite faz muito frio. Mas a presença protetora de Deus é completa. Seja debaixo do sol, da lua, na saída, na chegada. É uma proteção de todo mal que dura para sempre. A presença protetora de Deus é constante, pessoal e é completa. Isso significa que nada de ruim vai nos acontecer de forma alguma. Isso significa que temos um Deus soberano, a quem podemos recorrer nos momentos de aflição. Sendo soberano, muitas vezes, nos permite passar por situações adversas para que possamos aprender a confiar nele. O medo, na maioria das vezes, está associado a uma atitude de incredulidade ou desconfiança em relação a Deus. Coloque os seus medos diante do nosso Deus, porque Ele sempre tem o melhor para cada um de nós. Você concorda comigo? Então diga amém! Quinta-feira, 11 de junho de 2026, programa Sertanejo Gospel está no ar e começa bem. E muito bem com Gerson Rufino, calma!

0: Canção e Louvor, a música Sem Mim, Alan e Emerson, 24 horas. Para começar bem a edição nessa quinta-feira com a sua boa e bem-vinda amizade, a sua audiência, a sua companhia, Sertanejo Gospel, que vai trazer daqui a pouquinho ainda homenagem para quem tá fazendo aniversário.
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2: 7:48.
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0: Que coisa boa é ter você por aqui. Bem-vindo, bem-vinda a você também que está acompanhando aí o programa do seu trabalho, está no seu caminhão de entrega, está no seu táxi, motorista de aplicativo. Grato a Deus também pela sua amizade, a sua audiência, viu? Nesse bloco tem Danilo Cias, Deus cuida de mim.

0: Gente, amigo, uma coisa você pode ter a certeza, ele está com você todos os dias, ele ouve as suas orações, até naquele momento que você não consegue mais falar, ele está aí do seu lado, ele pode te ouvir, ele sonda e conhece teu coração. Fábio Alves, Deus vai te ajudar. Erisvaldo Nogueira, uma nova história, amém. Que prazer também ter você ligado com a gente através das ondas do rádio, acompanhando, curtindo, louvando com mais um Sertanejo Gospel.
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6: 8:01. 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
1: Já voltei, foi rapidinho, o famoso Vapt Vupt Quintou. É um prazer também ter você por aqui. Lembrando, hoje é um dia especial. É o seu dia, é o seu aniversário. Então, parabéns pra você nessa data querida. Muitas felicidades, muitos e muitos anos de vida. Que o Senhor te abençoe, te dê santidade, muitos anos de vida, muitas felicidades. Parabéns, meu irmão. Parabéns, minha irmã. Feliz aniversário. Feliz nova idade. Hoje é o dia da Marinha Brasileira, dia do educador sanitário. Nessa mesma data, lá em 1822, foi fundada a Marinha do Brasil. Agora, em sua homenagem, aniversariando hoje, Gabriel Brito, Perfeito Amor.

0: Matheus Ferreira, música Santo, John e Luan, sonhos e segredos, aqui no nosso programa Sertanejo Gospel, em nossa emissora, abençoando vidas e famílias por todo o país, acompanhando pelo site, pelo aplicativo. Uma ótima quinta-feira, viu? Daqui a pouco mais um programa abençoado, vai chegar por aqui campeão em audiência e vai te fazer companhia. Eu volto rapidinho, tá bom? Após nossos principais anunciantes com o bloco final de hoje.
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5: Oito horas e 17 minutos.
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7: Pacão, rapaz, essa noite eu não dormi de jeito nenhum, só.
8: Eu tô vendo mesmo, seus olhos estão meio inchados. Por que tu não dormiu, homem?
7: Rapaz, eu não sei da onde que saiu um rato comodão, rapaz, do tamanho de um gato. Começou a andar em cima da cabeceira da cama assim, a mulher gritou com aquele negócio. Aí ela começou a gritar, paciência, mata, mata, mata então, ai. E ela, você sabe que eu tenho medo de rato, né? E eu falei, eu não vou matar não. Ela, mata, mata, e começou a gritar, e eu peguei o rato e subi em cima da cadeira. E o rato começou a subir também, eu subi em cima da mesa. E ela, mata, mata, mata. E nós morava num apartamento embaixo, tinha uns vizinhos em cima, sabe? Aí os vizinhos começaram a escutar aquele barulheiro, pá, pá, e mata, mata. Aí a vizinha falou assim, nossa, meu bem, acorda, acorda. Ó, o vizinho lá embaixo tá querendo matar a mulher dele. E a minha mulher, mata então, mata, eu, pá, pá. Aí a vizinha falou assim, liga pra polícia, liga pra polícia. Aí o marido dela pegou e ligou pra polícia, a polícia chegou lá e bateu na porta. E a minha esposa pegou e, mata, mata então. A polícia bateu, arrombou a porta, chegou lá, não é que ele matou um rato.

0: 11:19.
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2: Sertanejo Gospel é assim, ó, no clima da sua quinta-feira. É um prazer também ter você por aqui. Agora aumenta o som do seu rádio. Tem Sebastião Alves, Amor é o que eu sinto.

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2: 8 horas e 27 minutos.

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6: Olá, sejam todos bem-vindos ao nosso programa. Com muito carinho, nós vamos chegando a partir de agora, na sua casa, no seu trabalho, onde quer que você esteja, com esse programa abençoado, com essa quinta-feira grandiosa que inicia a partir de agora. 11 de junho hoje, toda escolha gera uma consequência, toda atitude planta uma semente. E hoje vamos refletir sobre aquilo que estamos semeando. Bora começar então o nosso programa que vem com canções, momentos de reflexão, programa abençoado para você. Anderson Baroni canta Um Sobrevivente.

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1: Aqui na edição, ouvimos a voz, ouvimos a participação de Isaías Ronielli com Deus é Deus. Voltaremos já com bloco, não sai daí.
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3: 8 horas e 44 minutos.

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1: O presidente dos Estados Unidos, Donald Trump, afirmou que o Irã demorou demais para negociar um acordo e que agora terá que pagar o preço, enquanto Teherã declarou que reavaliaria o diálogo diplomático com Washington após uma série de ataques recíprocos ocorridos durante a madrugada.
0: O Irã lançou ataques com mísseis e drones contra bases americanas, no que chamou de retaliação aos ataques dos Estados Unidos contra alvos iranianos na região do Estreito de Hormuz. Voltamos em instantes com mais um bloco de notícias.

De volta com mais informações da sua rádio. Uma nova pesquisa da Genial Quest, divulgada ontem, mostra o presidente Luiz Inácio Lula da Silva à frente do senador Flávio Bolsonaro em intenções de voto para o primeiro turno das eleições presidenciais deste ano. Na pesquisa estimulada, quando o entrevistado é apresentado a uma lista de pré-candidatos como opções, Lula aparece com 39% das intenções de voto, enquanto Flávio tem 29%. Na modalidade espontânea, quando os entrevistados podem responder livremente à pergunta, a maioria, 56%, afirmou ainda não saber em quem votar. Após os indecisos, os dois primeiros nomes mencionados são os de Lula, 23%, e Flávio Bolsonaro, 17%, seguidos por outros 3%, e por Jair Bolsonaro, do PL, com 1%. Voltamos em instantes com mais um bloco de notícias.

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2: O nosso encontro está de volta. A colheita começa com a semente. Plante o bem e colha o bem. Beca Costa, a alegria virá.

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1: Fechando o bloco, teve Matheus Pereira e Delino Marçal, Vai Adorando, e Eurice Diniz, Se Eu Adorar, versão ao vivo. Estaremos contigo em instantes para trazer uma palavra de fé.
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10: De volta com mais informações da sua rádio. O governo do estado retirou a escolta da ex-primeira-dama Analine Castro e dos dois filhos do ex-governador Cláudio Castro após decisão do Tribunal de Justiça do Rio de Janeiro. O esquema de segurança disponibilizado à família era composto por 3 veículos blindados e 24 policiais militares que atuavam em regime de escala de 24 horas de trabalho por 72 horas de descanso. A decisão foi tomada pelo órgão especial que referendou por unanimidade uma medida cautelar suspendendo a eficácia de 2 artigos do decreto estadual que previa segurança institucional e pessoal para ex-governadores após o término de seus mandatos. Voltamos em instantes com o último bloco de notícias.
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12: 9:04.
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1: Trazendo para você a nossa palavra de fé na sua quinta-feira, nós vamos trazendo reflexão.
2: Agora, no seu programa Encontro Gospel, momento da mensagem do dia, onde iremos refletir com a palavra de Deus.
1: Muitas vezes desejamos colher paz, respeito, amor e alegria, mas precisamos lembrar que toda colheita nasce de uma semeadura. As palavras que falamos, a forma como tratamos as pessoas, as decisões que tomamos e até os pensamentos que alimentamos estão construindo o amanhã. Que hoje possamos semear aquilo que gostaríamos de encontrar no futuro. Tudo o que o homem semear, isso também colherá. Amém? Gálatas 6, versículo 7. Coral Rema Singers cantando Vim Falar com Deus.

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1: Aqui a gente ouviu o Kemily Maciel, Segura Minha Mão. Pequenas atitudes produzem grandes resultados. Com esse pensamento, nós chamamos mais um bloco de intervalo e já já voltaremos com o final do nosso programa.
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1: Nós estamos no seu rádio com essa quinta abençoada nesse mês de junho, que você possa aproveitar cada momento. Vamos ouvir Para Sempre com Você, Diante do Trono, Isaac Valadão Bessa.
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0: Fechando, gente. Pedro Henrique, eis-me aqui. E teve também um homem, um tanque, uma cama com Joel e Daiane. Grandes colheitas começam com pequenas sementes. Semeie o bem. Um abraço pra você, obrigada pela sua audiência, sua companhia. E espero você amanhã nesse mesmo horário aqui, pra juntos estarmos com mais um Encontro Gospel. Até lá!
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1: 9:32.
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0: De volta com as últimas informações da sua rádio. Conhecida por mostrar a rotina simples do campo para milhares de seguidores nas redes sociais, Alzira Maria Teodoro Luiz, de 43 anos, foi morta a tiros na manhã do último domingo em Mutum, no Vale do Rio Doce, a 410 quilômetros de Belo Horizonte. O crime é investigado pela Polícia Civil. Moradora do córrego Mata Fria, na zona rural do município, Alzira conquistou uma audiência fiel ao compartilhar o cotidiano da vida no interior. Em uma de suas redes sociais, acumulava mais de 1 milhão de curtidas com vídeos sobre o trabalho do campo, a vida em família e a rotina na comunidade rural. O último vídeo publicado por ela mostra uma cena comum para quem acompanhava a rotina da influenciadora nas redes sociais. Sentada na varanda de casa, ela comentava sobre a manhã e o aparecimento do sol enquanto tomava café. Segundo a Polícia Militar, o assassinato ocorreu quando Alzira estava na varanda de casa. De acordo com os militares, dois homens chegaram ao local em uma motocicleta vermelha usando capacetes e toucas para esconder os rostos. Em seguida, efetuaram vários disparos contra a influenciadora. O caso segue sendo investigado pela polícia. Essas são as últimas informações da sua rádio. Carolina Castro, direto da redação. 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
1: 9 horas e 39 minutos.

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0: 9:57.
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2: 10 horas e 9 minutos.

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0: 10:28.
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0: 10:42.
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0: 11 horas em ponto.
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2: Porque está escrito e acontecerá nos últimos dias, diz o Senhor, que derramarei do meu espírito sobre toda a carne. Vossos filhos e vossas filhas profetizarão, vossos velhos sonharão e vossos jovens terão visões. Até sobre os meus servos e sobre as minhas servas, derramarei do meu espírito naqueles dias.

0: meu Deus e meu Pai. Esta pessoa que está ouvindo este, quem sabe está angustiada, triste. Ah, meu Deus, com a tua mão, venha derramar o seu espírito.
1: Olá, meus amigos e minhas amigas. Aceita a paz do Senhor Jesus. Que tenho o prazer de cumprimentar a todos, seu irmão pastor Gilson Sardinha, desejando a todos vocês um bom dia na paz do Senhor.
2: Bom dia!
1: Hoje, dia 11 de junho de 2026, estamos iniciando mais um programa. Um programa que Deus criou, meu amigo e minha amiga, para ajudar você. E eu quero lembrar a todos que nós vamos até a meio-dia. E hoje a oração de hoje vai ser a oração da prosperidade. É a oração da prosperidade, para Deus prosperar sua vida financeira, sua vida espiritual, em todo sentido, a prosperidade em todos os sentidos para você. O Senhor é meu pastor e nada vai me faltar. Eu vou orar por você. Você já pode ligar para o 3574-2104 ou mandar sua mensagem de texto para o 984-63-2064. Você que está pelo YouTube agora, você pode mandar também a sua mensagem em o nome do Senhor Jesus. Eu quero, nesse exato momento, já convocar o senhor e a senhora para essa sexta-feira. Essa sexta-feira, às 8 horas da manhã, nós estamos dentro de uma grande campanha de fé, os 7 mergulhos de Namã, aonde nós estamos profetizando a libertação para você, minha amiga, meu amigo, ser limpo desta lepra do desemprego, essa lepra das dívidas, essa lepra dos problemas na família. Você não dorme mais, é aquela falta de paz, falta de alegria, falta de felicidade. Mas em o nome do Senhor Jesus, eu estarei 8 horas da manhã nessa sexta-feira, na rua 3, quadra 74, lote 2. Ali ao meu lado, a pastora Maria de Fátima, a equipe de obreiros. Também é o nosso querido pastor Alberto, que vai estar ali, orando forte para Deus mudar a história da sua vida. Eu sei que você, às vezes, você diz, mas como 7 mergulhos de Namã passam um rio na igreja? Vou ter que mergulhar, cobrir meu corpo com água? Simplesmente, meu amigo, que será concordado na terra, concordado no céu, nós vamos colocar aquela vasilha com água grande ali no altar. E você vai fazer os 7 mergulhos com as suas próprias mãos. Aí você que está pelo YouTube, você está vendo aí a pessoa na fila, você que está pela TV neste momento, a pessoa na fila já fazendo as suas menções de mergulhos, para ser curado dessa lepra. Essa lepra que entrou no seu casamento, a discórdia, a lepra do desemprego. Ah, pastor, mas eu posso ir? Claro, meu amigo, minha amiga. Lembrando a todos que nós não fazemos acepção de pessoas e nem de seitas religiosas. A entrada é franca e o milagre quem garante é o Senhor Jesus. Rua 3, quadra 74, lote 2. Aonde nós vamos estar clamando a Deus e o milagre acontecendo na sua vida. Quero cumprimentar todas as emissoras agora que estão conectadas conosco. Você que está aqui agora ligado pela Rádio Betel FM, TV Betel. Um abraço e a paz do Senhor e um bom dia para todos vocês.
2: Bom dia!
1: Em o nome do Senhor Jesus. Está conectada conosco a Rádio Rosa de Saron, em Alagoinhas, na Bahia. Rosa de Saron em Salvador, na Bahia, Rosa de Saron em Sergipe também, Água da Vida na cidade de Água Fria, na Bahia, Rádio Aramari, na cidade de Aramari, Rádio Missão de Jesus, na cidade de Araci, enfim, e Rádio Araci também, na cidade de Araci. Que Deus abençoe a todos vocês, ligue para nós, porque a oração de hoje é: o Senhor é meu pastor e nada vai me faltar. Deus quer fazer milagre na sua vida. E neste momento, meus amigos e minhas amigas, vamos de testemunhos de milagre, de curas, de prosperidade, para você sentir que o Senhor Jesus é o mesmo ontem, hoje e eternamente. Já eu volto.
3: Bom dia, a paz do Senhor. Meu nome é Divina Eterna. Eu moro no Jardim Tiradentes. Eu queria dizer que eu sou muito grata a Deus, porque eu não dizimava de forma alguma. Eu não devolvia o dízimo. E todo mês o devorador vinha, eu não conseguia devolver o dízimo. Até que um dia, Deus começou a me incomodar muito. Quando eu estava na igreja, que eu ouvia falar sobre dízimo, aquilo ali me incomodava muito, muito, muito, muito. E um dia o pastor Sardinha, Gilson Sardinha, ele revelou para mim que Deus ia ser fiel comigo mesmo eu sendo infiel. E a partir daquele dia eu falei, eu vou ser fiel com Deus e eu vou devolver o dízimo. Irmãos, no início do mês agora eu devolvi o meu dízimo. Com uma semana que eu devolvi o dízimo, eu vi a diferença, o quanto Deus acrescentou na minha vida, sabe? Todo mês eu pegava dinheiro adiantado no meu serviço, todo mês. Quando foi esse mês, eu fiz o propósito com Deus e comecei a devolver meu dízimo. Com uma semana, eu vi a diferença que Deus fez na minha vida. Então, assim, eu sou muito grata, sabe? Porque Deus me honrou muito, muito mesmo, com eu devolvendo o dízimo. E eu sinto, assim, em paz agora, que eu sou dizimista da igreja.
4: E agora está numa casa nova.
5: Graças a Deus.
4: Está feliz?
5: Muito.
4: Ah, glória a Deus, você vai chegar na oportunidade de vocês. Como é seu nome, irmã?
5: Maraísa.
4: Aonde é a sua casa?
5: Parque Rayala.
4: Parque Rayala.
5: Rayala.
4: Que Deus.
6: Glória a Deus.
4: Aí a senhora entrou de joelho em gratidão a Deus.
5: Em agradecimento a Deus.
4: Mas sai dessa vez que a senhora precisa para sua imagem.
5: Oi?
4: Deve ser mais que isso?
5: Muito mais.
4: Então vai continuar a estar na igreja.
5: Amém.
4: É verdade?
5: Amém.
4: Pode bater palma ao nosso plano de Jesus.
7: Está aqui? Aí, ó. Só que esse tipo de câncer?
8: Eu nasci de um tamanho de um caroço de arroz
7: na
8: cabeça, no meu cérebro. Isso foi a semana. A semana atrasada, né? Eu fui revelada na igreja.
7: Sentia dores?
8: Sentia
7: pontada.
8: Tinha uma pontada assim para a riba, assim, e aí eu senti aquela dor assim, tremenda, sabe? Mas de vez em quando.
7: Jesus revelou?
8: Jesus revelou, aí eu fui curado em nome de Jesus.
7: Desapareceu agora?
8: Desapareceu, nunca mais.
7: Então me, pode bater palma.
8: Não, nada, em nome de Jesus.
7: É o pastor Roberto, eu estava presente lá no centro de Goiânia. E o pastor Roberto lembra disso. O nome desse rapaz chamado Caetano. Não é isso, pastor Roberto?
8: Caetano.
7: Com 3 tumores no cérebro. 3. O rapaz estava acontecendo na conta dessa parede. Eu dobrei o meu joelho e falei: se Deus está na minha vida, esse homem vai ser curado aqui agora. Desenganaram, estava amarelo e roubaram a cabeça roxa. Já estava andando assim, ó. Andando meio aéreo já. Eu fiz a oração e Deus falou comigo: manda ele no melhor especialista. Aleluia. Ele foi. Isso. Pastor Roberto, completa aí, o que aconteceu?
9: Ele foi curado, ele ajoelhou lá na igreja, quer dizer, se humilhou na presença de Deus e Deus curou ele. E hoje esse testemunho já tem um tempo. É interessante isso, porque ele está bem, graças a Deus, foi curado, está trabalhando em Brasília agora.
7: Amém.

graças a Deus, voltei, meus amigos e minhas amigas, com muita fé. Eu quero mais uma vez lembrar todos vocês que nós, a Igreja Missão de Jesus, ela não faz acepção de pessoas e nem de seitas religiosas. A entrada é franca e o milagre que garante ao Senhor Jesus. O Senhor Jesus, ele é o mesmo ontem, hoje e eternamente. É por isso que nessa sexta-feira, às 8 horas da manhã, na sede estadual, no bairro Tiradentes, a grande concentração de fé e milagre. Aonde, meus amigos e minhas amigas, nós estamos dando 7 mergulhos Tinamã. Aonde nós vamos contemplar a glória de Deus. A palavra de Deus nos diz que Namã era um homem que ele sofria da lepra, mas ele teve um encontro maravilhoso com Eliseu. Nos primeiros momentos até ele duvidou, mas depois alguém aconselhou ele e ele obedeceu o que o homem de Deus tinha ordenado, dar 7 mergulhos para serem curados, para ser curado, melhor dizendo, daquela terrível lepra que ele sofria. Era um homem de muita autoridade, mas ele teve que se humilhar. Eu quero convocar você que mora aqui no bairro Tiradentes, estamos aqui ao vivo, né? É 15 anos de programa Missão de Jesus, transmitindo para 10 emissoras, ao vivo, com amor, com vontade de ver a sua felicidade. E você que mora no bairro Tiradentes, Morada dos Pássaros, Jardim Cascata, você que mora no bairro Buriti Sereno, enfim, todos os bairros aqui, Nova Cidade, Independência Mansões, Jardim Florença, Aeroporto Sul, Garavelo, né? Jardim Veneza, você está convidado. Porque eu já estou sentindo a glória de Deus, já estou vendo a glória de Deus acontecendo. Põe aí, minha querida irmã, na tela da TV, na tela do YouTube, as pessoas na fila para poder fazer os 7 mergulhos. Então está aí, diante do altar, amanhã, 8 horas da manhã, multidão para dar os 7 mergulhos, para serem curados, serem libertos. Jesus Cristo, ele é o mesmo ontem, hoje e eternamente. Os homens mudaram, mas Cristo não. Ele continua sendo Jesus. E aí está as pessoas colocando, isso foi sexta-feira agora, passou, as pessoas colocando as suas mãos, subindo no altar para receber a unção, né? E você que está doente, você que está problemático, desenganado, já percorreu vários lugares, não encontrou solução para os seus problemas. O Senhor Jesus, ele é o mesmo ontem, hoje e eternamente. Eu quero lembrar a todos que essa campanha, hoje à noite, já está na nossa subsede com o pastor Alessandro, né? Na 21 de abril, também hoje à noite, e amanhã, 8 horas da manhã, esse que vos fala, estarei presente com vocês ali, em santo jejum a Deus, para mais uma vez, nós receber o milagre de Deus nosso Pai. Você que é da Assembleia, da Batista, da Presbiteriana, da Universal, da Deus de Amor, da Internacional da Graça, das Assembleias de Deus em geral, são várias Assembleias de Deus e vários ministérios, enfim, todos estão convidados, porque às vezes a gente convoca você,
porque um determinado dia uma senhora aqui da Igreja do Sétimo Dia ligou aqui para o programa e perguntou por que nós não falamos no nome da Igreja do Sétimo Dia. Um abraço e a paz do Senhor para todos vocês. Em o nome do Senhor Jesus, da Casa da Bênção. Amanhã, 8 horas da manhã, nós vamos estar ali na sede estadual do Tiradentes, que bem próxima à rádio aqui. Em o nome do Senhor Jesus. Forme as suas caravanas. Chegue mais cedo para tomar lugar. E nós já estamos também, meus amigos e minhas amigas, na expectativa muito grande para o grande aniversário da igreja. É dia 14, agora domingo, às 8 horas da manhã no Tiradentes. A entrada das bandeiras. Vai ser uma festa maravilhosa. Às 7 horas da noite, na sede mundial, no Colina Azul. E segunda-feira, às 7 da noite, na subsede, com o pastor Alessandro, a entrada das bandeiras também. É 3 dias de festa. Melhor, 2 dias de festa. Melhor, vai começar 3 dias, porque sábado à noite é a Santa Ceia. São 3 dias de festa. Aonde nós estamos, em o nome do Senhor Jesus, participando das bênçãos, recebendo o presente de Deus. Você, meu querido irmão, minha querida irmã, que faz parte desta obra, venha agradecer a Deus por mais um aniversário da casa do Senhor.

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2: Porque está escrito: e acontecerá nos últimos dias, diz o Senhor, que derramarei do meu espírito sobre toda a carne. Vossos filhos e vossas filhas profetizarão. Vossos velhos sonharão. E vossos jovens terão visões. Até sobre os meus servos e sobre as minhas servas derramarei do meu espírito naqueles dias.
3: Graças a Deus, voltei, meus amigos e minhas amigas. O programa Missão de Jesus vai até meio-dia. Faltando 5 minutos para meio-dia, eu quero fazer uma oração forte por você. Você acredita que Deus pode abrir porta onde não tem porta? Você acredita, meu amigo, minha amiga, que Deus pode resolver os seus problemas da melhor maneira possível? Então, você pode ligar agora. Você está pelo YouTube agora. Mande a sua mensagem. Neste momento, quem está escutando o programa é o nosso querido pastor Armstrong. Um abraço na paz do Senhor Jesus. Que Deus te abençoe, em nome do Senhor Jesus. Eu quero que neste momento você mande o seu pedido de oração, meu amigo, minha amiga, pelo 3574-2104. Ou a sua mensagem de texto pelo YouTube também, ou pelo Zap 984-63-2064, para daqui um pouquinho eu orar por você. Lembrando a todos que no próximo domingo, atenção, vai começar pela Santa Ceia. Vai ser sábado à noite a Santa Ceia, o povo de Deus comemorando também o aniversário da igreja, comendo a carne e bebendo o sangue do Cordeiro. E domingo pela manhã, 8 horas da manhã, o povo começa a chegar para poder agradecer a Deus pelo seu 18º aniversário da Igreja Missão de Jesus. Eu quero que você esteja presente. Neste momento nós vamos ouvir uma canção. Uma canção para você que está pela rádio Betel. Um abraço. Quem está assistindo o programa agora é o Daniel. Daniel está lá escutando o programa. Um abraço, Daniel, na paz. Essa família Alcântara. Também a pastora Rutineia também deve estar escutando o programa. Minha esposa, a pastora Maria de Fátima, né? Muitas pessoas agora assistindo o programa pela TV, que aqui é Rádio Betel FM e TV Betel, né? Outros assistindo pelo YouTube, outro no interior, nas nossas rádios, que está transmitindo o programa Missão de Jesus. Um abraço para todos vocês e um bom dia na graça de nosso Senhor e Salvador Jesus Cristo.

0: Graças a Deus, que canção bonita, meu amigo e minha amiga. Eu quero agora, em nome do Senhor Jesus, chamar o pastor José Reis, que já está na ponta da linha, para trazer uma palavra amiga para todos vocês. Pastor José Reis, um bom dia, na paz do Senhor, homem de Deus.
1: A paz do Senhor Jesus, pastor Gilson, amados ouvintes da programação Missão de Jesus. É uma satisfação muito grande voltar a falar com todos nesta quinta-feira, né? Queremos dizer a todos vocês que nós nos encontramos bastante alegres por mais uma oportunidade de poder estar falando com todos os ouvintes da nossa programação Missão de Jesus. Ouvintes, queremos dizer a todos vocês que estamos nas contagens regressivas para a grande festa, né, de aniversário da Igreja Pentecostal Missão de Jesus, né? Lembrando que nesse final de semana Deus está operando maravilha, né? Ali na sede estadual, também na subsede e na sede mundial, né? Então, vocês, amados irmãos e ouvintes, que estão aí em Aparecida de Goiânia, vocês não podem perder esta grande festividade espiritual, comemoração do aniversário da Igreja Pentecostal Missão de Jesus, aonde Deus estará abençoando a todos poderosamente de uma maneira maravilhosa, aonde estar os grupos louvores a Deus apresentando, enfim, vai ser uma festa muito bonita, aonde vocês, meus queridos irmãos, irão comparecer. O pastor Gilson, ele vai estar nesta programação dando todos os detalhes sobre esta concentração nessa festividade maravilhosa de aniversário da Igreja Pentecostal Missão de Jesus, né? É uma pena que a distância é muito grande para nós estarmos aí juntos, louvando, engrandecendo o nome do Senhor e agradecendo a Deus por esta maravilha de esta porta estar aberta para levar a palavra de Deus a todo o povo. Então, quero dizer a todos vocês, ouvintes, para não perder, compareçam todos para receber a bênção de Deus, nosso Pai. Mas antes eu quero dizer a todos vocês, amados ouvintes, que amanhã é sexta-feira. Amanhã é sexta-feira e é o prosseguimento da nossa grande campanha. A campanha é os 7 mergulhos de Namã. Nesta sexta-feira, Deus vai operar milagres, Deus vai operar maravilhas na vida de todos aqueles que comparecer, aonde pela manhã, às 8 horas da manhã, o consagrado homem de Deus, o pastor Gilson Sardinha, estará pregando a palavra do Senhor e orando em favor de todos, queridos, amados ouvintes. Nesta sexta-feira, Deus estará operando milagres. Deus estará realmente trazendo, né, abrindo portas para a sua vida, meu querido irmão, meu amado ouvinte. Portanto, não percam esta oportunidade de estar nesta sexta-feira, aí na Rua 3, quadra 74, lote 2, aí no Jardim Tiradentes, né? A palavra de Deus, ela fala, ouvintes, para todos aqueles se apresentar a Deus, todos cansados, oprimidos, como ele disse: vinde a mim todos que estáis cansados e oprimidos, que eu vós aliviarei. Quantas pessoas que têm procurado 20 lugares realmente que não tem, que não dá solução para o seu problema, lugares banais para realmente querer ser abençoado. Mas eu quero dizer a você que Jesus disse: vinde a mim, vinde a mim. Não adianta você ir para certos lugares achando que o seu problema será resolvido. Procure a Jesus, né? E as portas da Igreja Pentecostal Missão de Jesus, elas estarão abertas nesta sexta-feira, a partir das 8 da manhã, aonde vocês não poderão perder. Irão comparecer todos para receber a bênção de Deus, nosso Pai. Então, ouvintes, e como eu já falei no início, e sobre o aniversário da igreja, já nesse final de semana, já vai estar realmente os irmãos ali, já em festa, na presença de Deus, nosso Pai. E você não poderão perder, irão comparecer todos, porque eu tenho certeza que mais uma vez Deus irá operar milagres e maravilhas, tá bom, ouvintes? Então, que Deus abençoe, pastor Gilson, amados irmãos, fica na expectativa aí, hein? Não durma, levanta a tua cabeça, né? Porque eu tenho certeza que a vitória está garantida na sua vida, tá bom? Que Deus abençoe, pastor Gilson, fiquem todos na paz do Senhor Jesus, falou o pastor José Reis aqui, diretamente da Bahia para todo o Brasil, através do programa Missão de Jesus. Deus abençoe a todos.
0: Graças a Deus, palavra amiga. Muito obrigado, pastor José Reis. Tudo já preparado, pastor José Reis. As pastoras já estão todas unidas para a grande concentração, o grande aniversário da igreja. Grupo Missão de Jesus, Grupo Brilho Celeste, o Grupo Rosa de Saron, né? Enfim, todos os grupos, né, estão já preparados. Pastora Rutineia já preparando também Lírio dos Vales, Grupo Lírio dos Vales, as crianças crescendo em Cristo, a mocidade, pastor Felipe também já organizando tudo. Então, em nome do Senhor Jesus, pastora Rutineia, pastora Maria de Fátima, a pastora Gildenice, a pastora Josielma, enfim, todos já preparando grupos, né? Preparando para ser uma festa maravilhosa, pastor José Reis, a Igreja Missão de Jesus, que o povo já considera como lugar de milagre. Quantas pessoas têm chegado ali problemáticos, desenganados e recebendo as bênçãos de Deus nosso Pai. Igreja Missão de Jesus, lugar de milagre. E você que agora não ligou ainda, quem está em sintonia com o programa, ouvindo pelo YouTube, nosso querido irmão Fernando, lá na sua loja de pet shop, né? Lá no Colina Azul. Que Deus te abençoe, meu querido irmão. Deus abençoe a Kelly também ouvindo o programa. A irmã Miriam também ouvindo o programa. É muitas pessoas assistindo o programa agora pelo YouTube, pela TV e pelo rádio também. Você que está pela Rádio Betel, aqui nos bairros, na sua loja. Você que está agora no seu... na sua moto aí, fazendo transporte, você do Uber também, um abraço na paz do Senhor. Eu quero convocar você para amanhã, tira esse tempinho, venha se purificar, venha se limpar de toda praga, né? Venha se limpar deste mal que está na sua vida, venha dar os 7 mergulhos, amanhã, 8 horas da manhã, em o nome do Senhor Jesus. Vamos chamar o pastor. O pastor Alberto já está na ponta da linha. Pastor Alberto, um bom dia, homem de Deus, na paz do Senhor. É com você.
2: Olá, pastor Gilson, a paz do Senhor Jesus. Também quero cumprimentar aí a todas as emissoras, né? Todas as rádios aí transmitindo o programa. Cumprimentar aí também a irmã Carol aí nos trabalhos técnicos. E cumprimentar também todos os ouvintes do programa com a doce paz do Senhor Jesus. Também quero dizer a todos, né? Aí convidar a todos a Igreja Pentecostal Missão de Jesus, aí em chama do Espírito Santo, né? Eu sou o pastor Alberto, passando aí também para convidar a todos os ouvintes para esta quinta-feira, hoje à noite, na Avenida 8 com a 21 de Abril, na pessoa aí do pastor Alessandro, na Igreja Subsede Estadual, Igreja Pentecostal Missão de Jesus, lugar de milagres. Também já convidando a todas as pessoas também, porque dia 14, no próximo domingo, já é o aniversário da igreja, né? A festividade. E nós convidamos a todas as pessoas, independente de religião, de credo religioso, vocês são os nossos convidados, ouvintes. Domingo, aonde vai ter ali a entrada das bandeiras, os louvores, os grupos louvando a Deus, e uma equipe de obreiros ali ungindo o alto da cabeça das pessoas. Como a Bíblia diz, unge a minha cabeça com óleo e o meu cálice transbordará. Ali os louvores, ali as orações e as revelações aí com o homem de Deus, pastor Gilson, também com a palavra amiga, os louvores ali, e vai ser uma bênção. A igreja não para. A igreja em chama do Espírito Santo. Hoje que é quinta-feira, nós também já convidando a todos, para participar da grande campanha que será amanhã, nesta sexta-feira amanhã, a campanha do sétimo orgulho de Namã. Ouvintes, venha participar desta campanha, a campanha da purificação, onde você vai passar ali e tocar nas águas ali no recipiente, ali no altar, mergulhando 7 vezes ali, como fez Namã. O sétimo mergulho de Namã. E foi uma bênção. Namã se tornou purificado. E assim pode ser nos dias de hoje. Não sei qual é o problema, não sei qual é a sua luta, mas com certeza vai ter uma resposta para você, em nome do nosso Senhor e Salvador Jesus Cristo. Muito bem, pastor Gilson, esses convites todos especiais, que essas pessoas, que todos os ouvintes participem conosco na Igreja Pentecostal Missão de Jesus, recebendo bênção, curas e libertação. E esses convites, a paz do Senhor Jesus, e até lá.
0: Graças a Deus, voltei, meus amigos, depois de uma palavra amiga com o pastor Alberto, este homem de Deus incansável. Amanhã vamos estar juntos, em o nome do Senhor Jesus. Eu quero, Carol, neste momento, abrir um espaço aqui. Tem mais alguém que vai participar do programa? O pastor Alessandro não mandou ainda a sua participação, né? Deve estar trabalhando agora. Então vamos agora abrir um espaço aqui só de 2 minutos. Vamos fazer uma prova de Deus aqui? Vamos? 3 minutos. Atenção urgente. 3 minutos para 7 pessoas ligarem aqui no programa. Atenção, muita atenção, urgente. 7 pessoas dentro de 3 minutos, contagem regressiva, para você ligar no 984-63-2064, é o zap. Você pode mandar. Eu quero 7 pessoas a partir de agora. Pelo YouTube, mande a sua mensagem de texto, porque a oração daqui um pouquinho vai ser feita por você, né? O Senhor é o teu pastor, nada vai te faltar, né? A oração da prosperidade. Você pode agora, atenção, 3574-2104 é o telefone fixo, ou 984-63-2064, ou pelo YouTube. Eu quero 7 pessoas, tem 1 minuto já. Falta 2 minutos. 2 minutos está faltando. Quantas pessoas já tem? Já tem 2. Então, atenção, urgente. A oração do milagre urgente. O Senhor é o meu pastor e nada vai me faltar. Falta 1 minuto e meio. Tá chegando mais aí? Chegando mais. Quantas pessoas já tem? Já tem 4, falta 3. Meu Deus do céu. É muita gente participando do programa, chegando mais. Eu quero 7 pessoas. Já tem 6 então? Já tem 6, falta 1 minuto ainda. Atenção, urgente, tem 5, falta 2. Dentro de 2 minutos, é um programa líder de audiência, o programa Missão de Jesus. Você que mora aqui no Tiradentes, você que está me assistindo pelo YouTube estão mandando também aí mensagem. Olha aí, mandando no YouTube também está, muitas pessoas mandando mensagem, pedindo oração. Falta 30 segundos, quantas pessoas estão faltando? Só falta 1 então. Já passou então. Já transbordou. Meu Deus do céu. Já completou? Tá chegando é mais. Meu Deus, ainda falta 10 segundos. Vamos agora encerrar, porque vamos entrar na oração forte. A oração da prosperidade. Prepare um copo com água, uma peça de roupa, uma fotografia, lenços, para nós agora apresentar a Deus, para nós conversar com Deus. Carol, é com você o nome de todas as pessoas que ligaram.
3: Bom dia, pastor. Bom dia a todos os ouvintes.
0: Bom dia, na paz.
3: E telespectadores que estão nos ouvindo aqui, né? Pela Rádio Nova Betel, pelas emissoras que transmitem o programa Missão de Jesus e pelos outros aplicativos. Então, pastor, vamos começar com aqueles que o Senhor deu tempo para
0: passou das 7 pessoas?
3: Participar. Deu 8 pessoas.
0: 8 pastor. Pessoas dentro de 3 minutos. É muita audiência, ouvintes.
3: O Ciro, ele tá pedindo para Deus cura, prosperidade.
0: Em nome de Jesus, vai dar tudo certo.
3: A irmã Rosana tá pedindo oração pelo seu filho, pelos seus pais.
0: Vamos orar, irmã Rosana.
3: Que estão lá no Mato Grosso.
0: Vamos orar sim, irmã Rosana, em nome de Jesus.
3: O irmão Sidney Canies, que tá pedindo oração pelas suas filhas.
0: Vamos orar sim.
3: A irmã Viviane tá pedindo oração por ela. Pela sua família.
0: Vamos orar, irmã Viviane.
3: A irmã Antônia Canieschi, ligadinha aqui no programa.
0: Que benção, a longa distância,
3: isso
0: né?
3: Isso mesmo.
0: Aonde ela está nesse momento?
3: Ixi, ela
0: Rio Grande do Sul?
3: Ixi.
0: É isso, são pessoas que é ouvinte assídua do programa Missão de Jesus.
3: Ela está pedindo oração pelo seu irmão Carlos Canieschi, pela
0: vamos
3: sua
0: orar
3: saúde.
0: Sim, irmã Antônia Canieschi.
3: A irmã Luciana do Jardim Tiradentes está pedindo oração por ela e pela sua família.
0: Vamos orar sim, em nome do Senhor Jesus.
3: A irmã Evódia do Colonial Sul também está pedindo oração por ela e pela sua família.
0: Vamos orar sim.
3: Pastor, a irmã... essas foram as participações que o senhor deu tempo, viu, pastor?
0: Dentro de 3 minutos.
3: Isso.
0: Agora vamos para a participação das emissoras e também daqui do local. Isso.
3: A irmã Vera Lúcia, ela deixou suas participações por áudio, pastor.
0: Oi, irmã Vera Lúcia, Deus te abençoe.
4: Bom dia, pastor. Que a paz do Senhor nos
0: acompanhe. Que Deus te abençoe lá de Sapiaçu, na Bahia.
4: Caminho, de todos meus filhos, de meus amigos.
0: Amém,
4: que
0: irmã
4: Deus
0: Vera Lúcia.
4: Que Deus proteja Sapiaçu, que está precisando, pastor.
0: Que Deus te abençoe.
3: Amém. A irmã Dilma de Água Fria está pedindo oração por todas as áreas da sua vida e
0: vamos
3: por uma causa que
0: vamos orar, irmã Dilma,
3: justiça.
0: Lá na Bahia.
3: Amém. A irmã Edinalva Bispo de Água Fria também deixou suas participações por aí.
0: Vamos
3: áudio.
0: Ouvir, irmã.
5: Bom dia, irmão. A paz do Senhor Jesus.
0: Amém, minha querida irmã Dilma.
5: A paz do Senhor
0: Dilma.
5: Edinalva.
0: Amém.
5: Preciso de oração. Ore por mim e toda a minha família.
0: Amém, minha querida irmã. Vamos
3: Amém.
0: Orar.
3: A Débora do Nova Cidade, oração pela sua saúde.
0: Oi, Débora, Deus abençoe.
3: A irmã Áurea, a irmã Áurea Maria do Colonial Sul.
0: Deus abençoe, minha irmã Áurea.
3: Também deixou suas participações por áudio, pastor.
0: Amém.
5: oração pela minha saúde, pela minha família, por todos da rádio, por toda a igreja.
0: Amém, Pai. Minha irmã. Deus te abençoe.
3: Amém. Pastor, tivemos uma participação também da evangelista Josielma.
0: Que bênção maravilhosa. Deus te abençoe, evangelista Josielma.
3: Que está pedindo oração especial para Débora, que é o aniversário dela hoje.
0: Que bênção. Vamos tocar o aniversário? Vamos passar aquela música bonita para Débora. Deus te abençoe.
6: Parabéns.
0: Que bênção maravilhosa, Débora.
6: Parabéns para você.
0: Amém.
3: Amém, pastor. Pastor, agora vamos para os pedidos da Rádio Rosa de Saron.
0: Vamos lá.
3: O irmão Eduardo é Imperatriz no Maranhão. A irmã Marinalva de Cacoal, Rondônia. O João Filho de Alagoinhas Família. O Antônio Pereira em Vitória da Conquista. E a irmã Isabel em Aramari, Bahia, e toda a sua família. Pastor, essas foram nossas participações pelo WhatsApp. Agora vamos para o YouTube. A irmã Dirce Rodrigues, oração pela sua vida sentimental, financeira e saúde mental. O irmão Fernando, né, que o senhor falou que estava ligadinho aqui.
0: Deus abençoe, meu querido irmão Fernando.
3: Teve um ouvinte que não falou o nome dele, mas ele está pedindo oração por todos os seus familiares, amigos, vizinhos.
0: Vamos orar sim, Deus conhece o teu coração.
3: Amém. A irmã Almira está pedindo oração por todos os seus familiares.
0: Irmã Almira, lá do Rio de Janeiro.
3: Ô, glória.
0: Que bênção.
3: A irmã Elisângela também deixou suas participações por aqui. A irmã Maria Pereira, oração pela sua família. A irmã Kerley está pedindo oração.
0: Ô, irmã Kerley, Deus abençoe.
3: Está pedindo oração pela sua filha Maria Carolina, que está internada, pois fez uma cirurgia.
0: Vamos orar sim, irmã Kerley.
3: A irmã Marina pede oração por portas abertas e livramento.
0: Deus vai abrir a porta, irmã Marina, com certeza.
3: A pastora Rutineia está ligadinha aqui no programa
0: também. Deus te abençoe. Está se preocupando muito esses dias por causa do aniversário da igreja, irmã Carol, a pastora Rutineia. Dando sangue também, pastor Alessandro, todo mundo dando sangue para ser uma festa de agradecimento a Deus.
3: Amém. Ó, pastor, já vou te falando que eu vou estar lá, viu, pastor?
0: Vai estar lá também.
3: Eu vou estar lá.
0: Que bênção.
3: A evangelista Ernestina.
0: Que bênção.
3: Ela está pedindo oração por todos os seus familiares. Mas
0: Ernestina, lá na Bahia, ouvindo o programa pela rádio. Ela deve estar ouvindo neste momento também pela rádio Água da Vida, lá em Água Fria, na Bahia.
3: Amém. E também tivemos a participação da irmã Dineza, oração pela sua vida e pela sua família.
0: Irmã Dineza, lá em Juazeiro da Bahia. Sim, ouvindo mesmo, também, assistindo o programa também. Amém. Deus te abençoe, irmã Dineza, e sua família.
3: E pastor, essas foram nossas participações de hoje.
0: Vamos orar.
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0: Querido Deus, a tua palavra nos diz: eis que estou à porta e bato. Se alguém ouvir a minha voz e abrir a porta, entrarei em sua casa e com ele cearei e ele comigo. Quantas pessoas que agora estão orando comigo, meu Pai. Eu não posso dizer centenas de pessoas, porque o programa hoje é mundialmente. Aonde a minha voz está chegando, Pai? Em outros países, nos estados aqui da Bahia, no estado da Bahia, no estado aqui do Goiás. Meu Deus, Rio Grande do Sul. Meu Deus, lá no Amazonas, meu Pai. A nossa igreja também lá na África, em Moçambique, o pastor Mateus. O Senhor vai de encontro agora essas pessoas que ligaram, participaram do programa, meu Pai. Abra uma porta, Senhor. Eu creio, Senhor. Ah, Espírito Santo de Deus. O Senhor é o nosso pastor e nada nos faltará. Abençoa o grande aniversário da igreja agora, a partir de sábado à noite, meu Pai. Abençoa, meu Pai, a concentração de amanhã, sexta-feira, os 7 mergulhos de namã. E hoje à noite, na 21 de abril, com o pastor Alessandro. Ah, Espírito Santo, me usa nas tuas mãos. Usa esses pastores nas tuas mãos para as pessoas serem curadas e abençoadas. Senhor, consagra esta água, essa peça de roupa, esse irmão que está me assistindo agora, com essa diabetes seja eliminada agora, essa dor nas pernas, nos braços, dor intestinal, saia daí! Essas famílias serão abençoadas agora. O Senhor é o teu pastor e nada vai te faltar.

0: Beba desta água, diga graças a Deus, está curados, portas abertas. E amanhã, a partir das 11 horas da manhã, com a palavra na voz do nosso apresentador, o pastor Alberto Alcântara. Que Deus abençoe e a paz do Senhor para todos.
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0: 12:06. 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
2: Alô você, graça e paz, povo de Deus, gente amada, gente querida, nós estamos chegando para mais uma viagem no tempo, mais uma viagem através do mundo da música evangélica, começando pela graça de Deus, programa Matando Saudade, edição desta quinta-feira, um passinho só pro fim de semana, hein? Que maravilha, que benção! Hoje, quinta-feira, é dia 11 de junho de 2026, eu sou Ezequiel Ferreira. Durante a próxima hora, vamos viajar no tempo, vamos relembrar canções que marcaram época, marcaram gerações. Onde você estiver, aumente o volume do rádio, baúzão aberto, o programa começa. Helene de Jesus canta pra gente, Cidade de Deus, pra lá que nós vamos, essa é a nossa esperança, de um dia morar nessa.

0: Foi assim, daí a canção do grupo Êxtase. Linda demais, né? Ouvimos antes Edinaldo Mendes, Te Darei, e abrindo o programa, a Elaine de Jesus cantou pra gente Cidade de Deus. Tá chegando o intervalo, já já eu volto com muito mais. O intervalo, você já sabe, é um intervalo rapidinho. Já já eu volto com muito mais, porque aqui trazemos o passado de presente no seu rádio. Volto já.
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3: 12 horas e 20 minutos.
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0: Já estou de volta com você, trazendo as canções que marcaram época, marcaram gerações. De volta aqui no programa Matando Saudade. E é sempre um prazer enorme estar com você. É sempre um prazer muito grande também receber a tua mensagem, a tua participação, saber que você está ligado na nossa programação, em casa, no trabalho, onde você estiver. Para participar do programa é fácil demais, anote aí o WhatsApp da nossa produção, não é o WhatsApp da rádio, é da produção do programa Matando Saudade, 419-98295627, 419-98295627. Seguimos nesta quinta-feira abençoada. No mais, um anjo serei. Muitos cantores gravaram essa canção, muitas cantoras gravaram, né? E ela também regravou. Vamos ouvir linda canção com Amanda Vanessa. Um anjo serei, escute.

0: gravado ao vivo. Ouvimos antes, Meu Prazer, Ministério Coinonia de Louvor. Abrindo a sequência, nós tivemos a Amanda Vanessa e a canção Um Anjo Serei. Hora de mais um intervalo, daqui a pouco tem mais. Não sai daí, volto já com muito mais. A sequência do programa Matando Saudade, edição desta quinta-feira. Não sai daí.
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4: Doze horas e 36 minutos.
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0: De volta com você, viajando no tempo, tocando clássicos da música evangélica, trazendo o passado de presente no seu rádio, nesta quinta-feira abençoada. Prazer enorme estar com você, prazer muito grande saber que você está comigo, você está conosco, ligado no nosso programa todos os dias, de segunda a sexta-feira, nesse horário, nesta rádio. Essa rádio que tem, sem dúvida nenhuma, a melhor programação para os melhores ouvintes. Meu abraço para Késia. Alô, Késia, conosco lá na Bahia, indo pro trabalho e ouvindo a nossa programação. Que Deus abençoe toda a família. Sempre acompanhando, sempre participando também. O irmão Wagner lá na Bahia e a esposa Solineide sempre acompanhando a programação, juntamente com os filhos Miguel e Natan. Um abraço, família abençoada. Nosso irmão Leoni Barroso, lá de Manaus, voltando do trabalho, ouvindo a nossa programação. Obrigado pelo carinho, obrigado pela audiência. Tem mais. Quero que você medite na letra dessa canção. Novo Som canta

0: Meu louvor, tá aí a canção do Ismael Ramos, canção linda demais. Ouvimos antes Shirley Carvalhais, De Coração para Coração. E abrindo a sequência, Grupo Novo Som, Infinitamente. Programa Matando Saudade com você, nós vamos agora pro último intervalo. É, o tempo passa rápido demais, né? Já já eu volto com você para a última sequência de clássicos da música evangélica aqui no programa Matando Saudade, edição desta quinta-feira. Não sai daí! O intervalo é o intervalo mais rápido do rádio. Volto já.
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4: 12:54.
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0: De volta com você agora para a última sequência de clássicos da música evangélica aqui no programa Matando Saudade, edição desta quinta-feira. O tempo passa rápido demais, né? Última sequência já. Eu quero mandar um abraço para você ligado conosco, em casa, no seu local de trabalho, onde você estiver. Receba o nosso abraço, o nosso carinho, o nosso irmão Adalberto Sakamoto conosco, lá do outro lado do mundo, lá no Japão, ligado na nossa programação, lá em Tóquio. Que Deus abençoe. A Lucilene, conosco na Espanha, ouvindo a programação. Forte abraço, onde você estiver. Participe, 419-9829-5627. Abrindo a última sequência, banda Hagios, Ladrão de Sepultura.

aí a canção da Cassiane, finalizando o programa Matando Saudade, edição desta quinta-feira, dia 11 de junho de 2026. Ouvimos antes o Oswaldo Nascimento, Eu Quero Ver, abrindo a sequência, Grupo Ráguios, Ladrão de Sepultura. E assim finalizamos o programa Matando Saudade, edição desta quinta-feira. Sou grato a Deus pela oportunidade de ter estado aqui comunicando com você, fazendo essa viagem no tempo, fazendo essa viagem através do mundo da música evangélica. Sou grato a você pelo carinho, pela audiência, pela participação. Muito obrigado de coração. O programa Matando Saudade volta, se Deus quiser, amanhã, sexta-feira, com clássico e sertanejo, neste mesmo horário, nesta mesma rádio. Forte abraço, fiquem com Deus e até amanhã na doce paz do Senhor Jesus.

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1: Olá, quinta-feira, 11 de junho de 2026. A partir de agora, as informações, os destaques, as manchetes, as notícias importantes do Brasil e do mundo. Tudo abordado de forma dinâmica, responsável e totalmente imparcial. Hoje, dia 11, comemoramos o Dia da Marinha Brasileira, Dia do Educador Sanitário, Dia de São Barnabé e início da Copa do Mundo 2026. Hoje, com a abertura e o jogo inicial da tão esperada Copa do Mundo, considerada uma das maiores de todos os tempos. A gente começa o JVN de hoje falando sobre saneamento básico. Há menos de uma década do prazo estabelecido pelo marco legal do saneamento, a universalização dos serviços de água e esgoto ainda está distante para a maior parte dos municípios brasileiros. Levantamento da Associação Brasileira de Engenharia Sanitária e Ambiental mostra que apenas 94 das 2.558 cidades avaliadas apresentaram indicadores compatíveis com esse objetivo. O estudo analisou 5 aspectos relacionados ao saneamento e à gestão de resíduos, cobertura de abastecimento de água, atendimento por rede coletora de esgoto, volume de esgoto tratado em relação à água consumida, coleta de lixo domiciliar e destinação final adequada dos resíduos sólidos urbanos. Com base nesses critérios, somente 3,67% dos municípios pesquisados alcançaram a classificação mais elevada do ranking, denominada Rumo à Universalização. Entre as capitais, Curitiba lidera o levantamento e é a única a atingir pontuação suficiente para integrar a categoria máxima. No grupo dos municípios de grande porte, os melhores desempenhos foram registrados em Leme, Balneário Camboriú e Santa Bárbara do Oeste. O cenário é diferente em parte da região norte. Belém, Macapá, Rio Branco e Porto Velho aparecem entre as capitais com pior desempenho no ranking, evidenciando que os avanços desde a aprovação do marco legal ainda foram limitados. 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E você confere ainda hoje.
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1: CCJ do Senado aprova autonomia financeira do Banco Central. Senado aprova uso do fundo do pré-sal para dívidas do agro. Polícia faz ação para cumprir 56 mandatos de prisão na Maré, no Rio de Janeiro. Alvos são atividades da facção Terceiro Comando Puro. Polícia Federal investiga esquema criminoso que financiava campanha eleitoral no Maranhão. Dólar fecha último pregão em leve queda. Estas e outras notícias a partir de agora. O JVN já está no ar.
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1: Os Estados Unidos iniciaram uma nova rodada de ataques contra múltiplos alvos no Irã durante a noite, informou o exército norte-americano nesta quarta-feira, horas depois de o presidente Donald Trump prometer novos ataques caso não houvesse um acordo de paz. O alto comando militar conjunto do Irã anunciou na quinta-feira, horário local, o fechamento do Estreito de Hormuz, impedindo o trânsito de navios, incluindo petroleiros e navios comerciais, afirmando que qualquer embarcação que tentar passar pela área seria alvejada. Os ataques são os mais recentes desdobramentos de uma escalada de investidas que ameaçam reacender uma guerra em grande escala, interrompida no início de abril, quando os dois lados concordaram com o frágil cessar-fogo, que parece que nunca ocorreu de fato. Uma explosão foi ouvida na cidade portuária de Siriq e as defesas aéreas foram ativadas no momento na zona oeste de Teerã, informou a agência de notícias iraniana MER. Trump havia dito mais cedo a jornalistas que, abre aspas, vamos atacá-los com muita força, fecha aspas. O secretário de Defesa dos Estados Unidos disse posteriormente, durante uma visita ao Comando Central na Flórida, que os ataques devem promover novos interesses militares e também fortalecer uma nova posição diplomática.
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1: A Comissão de Constituição e Justiça, CCJ, do Senado aprovou ontem a proposta de emenda à Constituição, a PEC, que concede autonomia financeira e orçamentária ao Banco Central. Agora segue para análise do plenário da Casa. A proposta permite que o Banco Central retenha no seu orçamento receita própria criada pelos recursos oriundos da emissão de moeda. Atualmente, o Banco Central tem seu orçamento definido pela Lei Orçamentária Anual, a LOA, e os recursos são transferidos para o Tesouro Nacional. O Senado aprovou ontem o projeto de lei que autoriza o uso do Fundo Social do Pré-Sal para financiar o pagamento de dívidas de produtores rurais ocasionadas por eventos climáticos adversos ou impactos econômicos negativos em razão dos conflitos geopolíticos internacionais, o chamado Refis do Agro. Como a proposta sofreu alterações no Senado, o texto agora terá de passar por nova deliberação na Câmara dos Deputados antes de seguir para a sanção presidencial. E a Comissão de Constituição e Justiça e de Cidadania da Câmara dos Deputados aprovou ontem a proposta emenda à Constituição que reduz a maioridade penal de 18 para 16 anos no Brasil. A PEC recebeu 44 votos favoráveis e 18 contrários. O aval da comissão representa o primeiro passo da tramitação da proposta, que agora seguirá para análise de uma comissão especial, antes de ser votada em dois turnos no plenário da Casa. No entanto, a medida ainda vai passar por esse longo processo até que possa, de fato, se tornar lei. O projeto não segue de forma imediata para votação em plenário.
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1: O governo federal definiu regras para autorizar, controlar e fiscalizar serviços de segurança privada em todo o país. Decreto publicado ontem no Diário Oficial da União regulamenta a Lei da Segurança Privada e define procedimentos específicos para o caso de instituições financeiras, com maior rigor na atuação e supervisão do setor. O texto consolida as atribuições da Polícia Federal como órgão responsável por acompanhar as atividades do setor, incluindo empresas, profissionais e sistemas eletrônicos de monitoramento. De acordo com o decreto, empresas de segurança privada só poderão operar após autorização da Polícia Federal e deverão cumprir requisitos como comprovação de capital, origem lícita dos recursos, instalações adequadas e contratação de seguro.
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1: As polícias civil e militar realizaram ontem uma operação conjunta para cumprir 56 mandados de prisão e 42 de apreensão no complexo da Maré, conjunto de favelas da zona norte do Rio de Janeiro. A ação é voltada contra atividades criminosas da facção Terceiro Comando Puro. De acordo com a Polícia Civil, foram investigados crimes contra roubo de cargas, de celular, pornografia infantil e promoção de baile funk clandestino. Houve registro de troca de tiros, de forma que escolas e postos de saúde precisaram ser fechados. De acordo com o Maré de Notícias, jornal comunitário na região, moradores relataram a circulação de veículos blindados, conhecidos como caveirão, e voos rasantes de helicópteros das forças de segurança. A Operação Trinos, como foi batizada, é resultado de vários meses de investigação conduzida pela 21ª Delegacia Policial. Ainda no setor policial, duas organizações criminosas com atuações em desvio de recursos públicos e financeiro ilícito de campanhas eleitorais nas eleições municipais de 2024, no Maranhão, são alvos de investigações na Operação Fundo Oculto, deflagrada ontem pela Polícia Federal. Os policiais federais apuraram que o esquema criminoso envolvia empresas detentoras de contratos com prefeituras maranhenses para desviar recursos públicos que eram depositados em contas bancárias dessas empresas. As investigações identificaram movimentação financeira que atingia picos nas semanas imediatamente anteriores ao pleito. Segundo a Polícia Federal, as movimentações atípicas totalizaram quase 10 milhões de reais.
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1: O dólar fechou o último pregão em leve queda, cotado a R$5,17. O resultado foi registrado diante da divulgação do CPI de maio, principal índice utilizado para medir a inflação nos Estados Unidos, que aumentou 0,5% no mês. O núcleo do CPI, por sua vez, que exclui os preços mais voláteis, saltou em 0,2%, abaixo da expectativa de 0,3%. O euro, por sua vez, encerrou o pregão cotado a R$ 5,98. O índice da Bolsa de Valores brasileira, o Ibovespa, fechou o último pregão em queda aos 168.619 pontos. O resultado sofreu pressão de ações da Vale e dos principais bancos, diante da continuidade da saída de recursos estrangeiros, com fluxo negativo de aproximadamente R$ 2 bilhões no mês. Além disso, a alta dos juros futuros pressiona as ações relacionadas ao consumo, com as varejistas entre as maiores baixas. Lembrando que o índice Bovespa é o principal indicador do mercado acionário. Calculado pela B3, ele reflete a média de desempenho das ações mais negociadas na Bolsa, com base em critérios de volume e também liquidez.
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3: Hoje é quinta-feira e você confere a previsão do tempo para a região norte. A região norte segue com bastante umidade e calor abafado. Amazonas, Pará, Amapá e Roraima continuam com previsão de pancadas fortes de chuva ao longo do dia, principalmente entre a tarde e a noite. Em Manaus e Belém, há risco de temporais isolados com trovoadas e ventos moderados. Acre e Rondônia terão um tempo mais firme em vários períodos, mas ainda com possibilidade de chuva rápida. As temperaturas permanecem elevadas, variando entre 28 e 33 graus Celsius. Para a região nordeste, o litoral nordestino continua com chuva frequente, especialmente entre Recife, João Pessoa, Natal e Fortaleza. Maranhão e Piauí também podem registrar pancadas mais fortes. Já o interior da Bahia, Pernambuco e Ceará segue com clima mais seco e quente. Salvador terá variação de nuvens e possibilidade de chuva passageira. Máxima pode chegar aos 32 graus. Para a região centro-oeste, tempo firme predomina em Goiás, Distrito Federal e grande parte do Mato Grosso do Sul. O ar seco ganha força e deixa a umidade mais baixa durante a tarde. Cuiabá, Bahia e Goiânia terão calor durante o dia e manhãs mais amenas. Não há expectativa de chuva significativa na maior parte da região. Temperaturas podem chegar aos 30 graus Celsius. Para a região sudeste, a região terá manhãs frias e tardes agradáveis. São Paulo, Curitiba e áreas serranas registram temperaturas mais baixas ao amanhecer. Rio de Janeiro e Espírito Santo terão mais tempo aberto, com sol predominando. Em Minas Gerais, há chance de pancadas isoladas no período da tarde. As máximas ficam entre 24 e 29 graus Celsius. Para a região sul, frio continua intenso no sul do país. O amanhecer pode ter temperaturas abaixo de 10 graus Celsius em várias cidades do Paraná, Santa Catarina e Rio Grande do Sul, com possibilidade de geada em áreas serranas. O tempo permanece firme na maior parte da região, mas o vento deixa a sensação térmica ainda menor.
1: Bem, fechamos aqui a primeira parte do Jornal Virou Notícia. 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
4: 13 horas e 26 minutos.
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2: Olá, já estamos de volta com o JVN. Informação com credibilidade e responsabilidade aqui na sua rádio. A queda de um avião bimotor no fim da manhã de ontem deixou duas pessoas mortas em Marília, no interior de São Paulo. De acordo com a Coordenadoria de Proteção e Defesa Civil do município, o avião de pequeno porte decolou às 11h13 e caiu logo em seguida em um campo de uma associação atlética ao lado da pista do aeroporto. O Corpo de Bombeiros confirmou que duas pessoas morreram e uma ficou ferida. Ela foi socorrida pelo Serviço de Atendimento Móvel de Urgência, o SAMU, e foi encaminhada ao pronto-socorro da região. O grupo Ponzan Alimentos confirmou que a aeronave pertencia à empresa e que o piloto morto no acidente era um de seus funcionários. Uma explosão no sul da China deixou pelo menos 7 mortos e 17 feridos na madrugada de hoje. As causas estão sob investigação. O acidente ocorreu por volta da 1h40 horário local, no condado de Xing'an. As equipes de resgate localizaram até o momento os corpos das 7 vítimas. A retirada dos corpos ocorreram após 4 etapas

0: e encontrada em outra cidade a mais de 180 quilômetros de distância. A ponte metálica de cerca de 20 metros de extensão foi furtada em Minas Gerais. O crime aconteceu na cidade de Prados, na região do Campo das Vertentes, em uma localidade rural conhecida como Rota 58, perto do povoado da Pitangueira e próximo à BR-265. A ponte estava desativada. A investigação aponta que a ação pode ter sido premeditada. Segundo a Polícia Civil de Minas Gerais, os suspeitos teriam usado ferramentas apropriadas para o corte da estrutura, que aliás é histórica, além de um caminhão para o transporte e a obstrução da estrada de acesso ao local. A ponte metálica foi localizada no distrito de Mogol, zona rural da cidade de Lima Duarte, em Minas Gerais, a cerca de 180 quilômetros. Segundo investigação preliminar, os compradores teriam adquirido a estrutura de um fazendeiro por meio de um intermediário. A ponte está em uma reserva ambiental. A estrutura tem valor histórico. Em nota, a prefeitura informou que a ponte pertencia ao antigo trecho da Ferrovia Oeste de Minas e era utilizada por ciclistas que percorriam o leito. O caso segue em investigação pela polícia.
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0: A inteligência artificial está mesmo substituindo trabalhadores ou virou pelo menos desculpa perfeita para justificar cortes de pessoal. Uma nova pesquisa realizada nos Estados Unidos indica que a segunda hipótese pode ser mais comum do que parece. Segundo o levantamento, com 1.000 gestores de contratação, 59% das empresas admitem destacar a inteligência artificial quando justificam demissões ou congelamentos de vagas, porque essa explicação costuma ser melhor recebida do que razões ligadas a dificuldades financeiras. Embora a IA apareça como principal motivo citado para as demissões, os próprios dados do levantamento indicam que a tecnologia ainda não substituiu trabalhadores em larga escala na maioria das empresas. Apenas 9% dos gestores afirmaram que determinadas funções foram completamente substituídas por IA. Já 45% relataram que a tecnologia reduziu parcialmente a necessidade de novas contratações, enquanto outros 45% dizem que ela teve pouco ou nenhum efeito sobre o tamanho das equipes. Isso torna ainda mais relevante outro resultado da pesquisa: a diferença entre o impacto efetivo da tecnologia e a forma como ela vem sendo utilizada na comunicação corporativa. Entre os gestores entrevistados, 17% afirmaram que suas empresas utilizam diretamente a inteligência artificial como justificativa para congelar vagas ou promoções e demissões. Outros 42% dizem fazer isso parcialmente. Vamos agora aos destaques da nossa colaboradora Carolina Castro.
2: Conhecida por mostrar a rotina simples do campo para milhares de seguidores nas redes sociais, Alzira Maria Teodoro Luiz, de 43 anos, foi morta a tiros na manhã do último domingo em Mutum, no Vale do Rio Doce, a 410 quilômetros de Belo Horizonte. O crime é investigado pela Polícia Civil. Moradora do córrego Mata Fria, na zona rural do município, Alzira conquistou uma audiência fiel ao compartilhar o cotidiano da vida no interior. Em uma de suas redes sociais, acumulava mais de 1 milhão de curtidas com vídeos sobre o trabalho do campo, a vida em família e a rotina na comunidade rural. O último vídeo publicado por ela mostra uma cena comum para quem acompanhava a rotina da influenciadora nas redes sociais. Sentada na varanda de casa, ela comentava sobre a manhã e o aparecimento do sol enquanto tomava café. Segundo a Polícia Militar, o assassinato ocorreu quando Alzira estava na varanda de casa. De acordo com os militares, dois homens chegaram ao local em uma motocicleta vermelha usando capacetes e toucas para esconder os rostos. Em seguida, efetuaram vários disparos contra a influenciadora. O caso segue sendo investigado pela polícia. Carolina Castro, direto da redação.
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0: A gente começa com a mais milionária. Concurso de número 362. Dezenas 04, 13, 28, 31, 40 e 47. Trevos sorteados 3 e 6. Ninguém acertou 6 dezenas e 2 trevos. Por isso, o prêmio acumulou em 63 milhões e 500 mil reais para o dia 13. Uma aposta fez 6 acertos.

0: ou nenhum trevo, receberá por isso R$ 170.738,30. Duas apostas acertaram 5 números e 2 trevos. O prêmio será de R$ 68.295,32. 20 apostadores acertaram 5 números e 1 ou nenhum trevo. O prêmio será de R$ 6.829,53. Enquanto 67 apostadores acertaram 4 números e 2 trevos, receberão R$ 2.184,28. E 1.132 apostas acertaram 4 números, 1 ou nenhum trevo. O prêmio será de R$ 129,28 para cada uma. Dupla Sena, concurso também realizado ontem à noite, de número 2.968. Primeiro sorteio, 15, 21, 41, 44, 45 e 46. Segundo sorteio, 02, 07, 09, 14, 28 e 39. Ninguém acertou 6 números nem no primeiro nem no segundo sorteio. O prêmio acumulou agora para amanhã em R$ 3.400.000. No primeiro sorteio, 10 apostas fizeram 5 acertos, levam cada uma R$ 6.642,37. 615 apostas acertaram 4 números, o prêmio será de R$ 123,43. No segundo sorteio, 17 apostadores fizeram 5 acertos. O prêmio será de R$ 3.516,55 para cada um. 781 apostadores fizeram 4 acertos. O prêmio será de R$ 97,19 para cada. Vamos agora para a Lotomania, concurso realizado ontem à noite de número 2.935. As dezenas foram 06, 09, 15, 18, 29, 36, 40, 51, 54, 60, 73, 75, 76, 77, 79, 88, 89, 90, 97 e 99. Ninguém acertou 20 dezenas. O prêmio acumulou agora para amanhã em R$ 1.100.000. Uma aposta fez 19 números ontem. Cada uma leva 160, aliás, leva sozinha R$ 167.895,21. 56 apostadores fizeram 18 acertos. O prêmio será de R$ 1.873,83. 428 apostas acertaram 17 números. O prêmio será de R$ 245,17 para cada. Vamos agora à Loto Fácil, concurso de número 3.707. As dezenas foram 01, 02, 03, 07, 08, 09, 10, 13, 14, 18, 20, 21, 22, 23 e 24. Duas apostas fizeram 15 acertos, vão levar R$ 722.439,68. 346 apostas fizeram 14 acertos. O prêmio será de R$ 1.250,86 cada uma. R$ 2 milhões é o prêmio reservado para hoje na Loto Fácil. E a Quina também teve sorteio realizado ontem à noite, concurso de número 7.047. As dezenas foram 06, 11, 26, 50 e 61. Ninguém acertou 5 dezenas, o prêmio acumulou agora em R$ 11.500.000 para o sorteio de hoje. 53 apostadores fizeram 4 acertos, vão levar R$ 10.729,20. 4.804 apostas acertaram 3 números. O prêmio será de R$ 112,73 cada.
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0: E começa hoje o evento esportivo mais apaixonante, detentor das maiores audiências do planeta, a Copa do Mundo, a maior de todas, que acontece este ano nos países do México, Estados Unidos e Canadá. Segundo a Federação Internacional de Futebol, cerca de 5 bilhões de pessoas acompanharam a Copa do Mundo em Catar em 2022. Esse número deverá ser bem maior, segundo estimativas. Duas partidas válidas pelo Grupo A inauguram hoje a competição. A primeira será disputada entre México e África do Sul, às 16 horas, no Estádio Aztec, na Cidade do México. A segunda partida será às 23 horas entre Coreia do Sul e República Tcheca. O jogo será no estádio Akron, também no México. Das quatro seleções que integram o Grupo A e apontada como favorita é a do México, em função de disputar a partida em casa e até pela tradição do futebol. O Haiti alterou suas camisas para a Copa do Mundo, que retratavam uma cena de guerra na batalha do país por independência, após a FIFA dizer que elas violavam os regulamentos sobre discurso político, e afirmou que a fabricante Saeta, nesta quarta-feira, apresentou o novo uniforme da equipe. Muito obrigado a todos pela audiência e confiança. O JVN fica por aqui. A gente volta amanhã com os principais fatos do Brasil e do mundo. Estamos aqui mais uma edição do JVN. Agradecendo demais a sua audiência, a sua confiança, o carinho da sua companhia. A gente volta amanhã com os principais fatos e destaques do Brasil e do mundo.
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0: Estudar a palavra de Deus é transformador. Ler a Bíblia é bom, mas estudar é muito, muito melhor do que apenas ler. É por isso que eu estou em uma missão de ajudar as pessoas a aprenderem a estudar a palavra de Deus. E ao fazer isso, eu tenho ensinado sobre alguns dos livros da Bíblia. E na verdade, eu vou transformá-los em livros escritos por mim. Então, nós estamos no final do capítulo 3 de Colossenses, mas não sinta que vai ficar perdido, porque você não vai. Há tantas lições ótimas em cada novo capítulo e você vai aprender muito, com certeza. Colossenses 3,16. Antes de tudo, Colossenses 3,15 diz que a paz de Cristo seja o árbitro em seus corações. Quantos de vocês têm alguma situação em sua vida agora mesmo? Você fez coisas sobre as quais você não tinha paz e agora está pagando o preço por isso. Ok, então nós temos que aprender com esses erros para seguir a paz. E esta é realmente uma das mais primárias maneiras pelas quais ouvimos de Deus. As pessoas perguntam, como posso ouvir de Deus? Como posso saber qual é a vontade de Deus? Há muitas maneiras diferentes pelas quais Deus nos conduz, mas a paz, ela deve ser o árbitro em nosso coração. Então Colossenses 3,16 diz que a palavra falada por Cristo Messias habite em seus corações e mentes e viva em vocês ricamente, que vocês admoestem e ensinem e aconselhem-se uns aos outros com toda a ciência, inteligência e sabedoria nas coisas espirituais, e que vocês cantem salmos, hinos e cânticos espirituais, fazendo melodias a Deus com a sua graça em seus corações. Agora, eu não canto muito bem, eu apenas cantarolo, sou muito bom em cantarolar, fazer melodia no meu coração. E você sabe do que está falando realmente? Está falando sobre viver a sua vida diária, procurando manter as coisas dentro da sua alma, pura e simples. Em outras palavras, medite na palavra de Deus, pense na palavra. Agora, pergunte a si mesmo, quanto tempo você realmente passa ao longo do dia repassando as escrituras mais e mais em sua mente? Sabe, ouvimos o tempo todo para meditar na palavra, mas ouvir algo não faz nenhuma diferença se não praticarmos. Uma das melhores maneiras de estar enraizado e fundamentado na verdade de uma escritura é você pegar uma ou duas delas e então, ao longo do seu dia, meditar e pensar a respeito do que isto significa. É como meditar na palavra é equivalente a mastigar a sua comida. Sabe, você pode ir à igreja, ouvir um sermão e você pode engolir isso, mas se você pegar um ou dois princípios do que você ouviu e você continuar a pensar sobre isso e meditar sobre isso, pensar nisso e meditar sobre isso, seria a diferença entre engolir o alimento inteiro e realmente mastigá-lo para tirar a nutrição dele. Algumas pessoas sofrem indigestão porque não mastigam seus alimentos. E alguns de nós talvez tenham indigestão da palavra, porque nós temos muita palavra flutuando dentro da nossa cabeça, mas realmente não estamos tirando o benefício que deveríamos disso. Você sabe, com tanta palavra sendo pregada nos meios de comunicação hoje em dia, não há absolutamente nenhuma desculpa para a igreja ser tão imatura. Quero dizer, há muitos cristãos ótimos, muitas pessoas ótimas que representam bem a Deus e são muito honestas, mas há tantos e tantos cristãos estúpidos que apenas andam por aí com seus adesivos, suas joias cristãs, e têm um comportamento que é absolutamente inacreditável. E parte disso é porque nos confundimos pensando, bem, se sublinhamos, nós sabemos tudo, sabe? Quer saber? Você pode colorir sua Bíblia durante todo o dia, isso não significa que você sabe alguma coisa. A única maneira da gente saber realmente alguma coisa é fazendo isso em nossa vida diária. Então, não passe o seu dia se preocupando. O que está acontecendo dentro de você? Pergunte a si mesmo, como está a minha vida interior? Não passe o seu dia se preocupando. Não passe o seu dia pensando em tudo que está errado com todos que você conhece. Não passe o seu dia pensando no que tem de errado com todos que você conhece. Vamos, só porque o inimigo nos oferece um pensamento, não significa que nós devemos pegá-lo e meditar nele. Substitua o pensamento ruim por alguns dos princípios da palavra de Deus. Sabe, quer dizer, com o meu natural, e graças a Deus o velho está morto, só tenho que lembrá-lo de vez em quando, sabe? Eu tenderia a ser talvez um pouco desconfiada. Como, bem, o que você realmente está querendo aqui? O que é? Bem, sim, bem. O que você quis dizer com isso? E sabe, muitas vezes, talvez, algum tipo de pensamento ruim vem à minha mente sobre alguém. E sabe o que? Um pensamento ruim sendo colocado em sua mente não é pecado. É o que você faz com ele depois que o inimigo coloca lá. Você toma isso como seu e continua a meditar nisso? Sabia que você pode acabar em uma enorme, absoluta birra emocional consigo mesmo apenas por pensar coisas erradas? Quero dizer, qualquer um de nós pode se sentar e ficar extremamente chateado quanto nós quisermos, sabe? Apenas pensando em todas as coisas que nós não gostamos e tudo que as pessoas fazem que nos irrita. Seus pensamentos pertencem a você e você pode escolher o que você quer pensar. Então, muitas vezes eu vou ter que dizer assim, não, o amor sempre acredita no melhor. O amor é paciente, o amor é gentil, o amor é humilde. O amor não é ciumento, o amor sempre acredita no melhor. Lembrar a si mesmo do que a palavra tem a nos dizer é o que ajuda a enraizá-la no interior de nós. Então, sendo assim, a primeira resposta não é pensar a pior coisa, mas a primeira resposta é começar a pensar a melhor coisa. Amém? Eu não canto muito bem, mas posso dizer, Deus nos deu a música para um grande propósito, e isso nos ajuda, e é útil até mesmo. Se você pode cantar, isso é ótimo, mas se você não pode, então pode cantarolar, pode criar uma melodia em seu coração para o Senhor, e isso mantém todo o lixo fora de você. Então, o que está acontecendo dentro de você? Se não estiver certo, mude. Colossenses 3:17. Tudo o que fizerem, seja em palavra ou em ação, não importa o que seja, façam em nome de Jesus. Bem, quantas coisas mudariam em nossa vida se nós disséssemos, bem, acho que vou assistir a esse filme em nome de Jesus. Esses são risos culpados ou risos concordando? Eu não sei. Mesmo às vezes a maneira, deixa eu me intrometer por um minuto, às vezes até mesmo a forma como as mulheres cristãs se vestem é como... De qualquer forma, eu não vou ficar muito tempo nisso, mas, sabe, se você não pode, se nós não podemos fazê-lo em nome de Jesus, quando você vai almoçar com um amigo, se você não pode ter a conversa que você está tendo no nome de Jesus... Estas são coisas reais, são princípios transformadores. As pessoas dizem, eu quero saber o que há de errado com minha vida. Leia o livro. Não é complicado. Amém? Façam todas as coisas em nome do Senhor Jesus. E em dependência total dele. Não pense que porque você fez algo 100 vezes e ficou muito bom nisso, que agora você não precisa de Deus. Tudo que nós formos fazer, precisamos dizer, Senhor, eu faço isso em seu nome e eu faço dependendo de você, porque eu sei que sem você eu não sou nada. Agora, a parte que vocês esperavam. Mulheres, sujeitem-se a seus maridos. Eu estava trocando mensagens com um amigo meu. Ele é o nosso advogado. Ele mora aqui em Tulsa, sabe? E estávamos trocando mensagens esta manhã. Ele disse, mal posso esperar para sair dessa reunião com uma esposa submissa. Então, David disse esta manhã, estou ansioso para ter uma esposa submissa, sabe? Eu disse, quer saber? Eu já estou no máximo do que você poderia conseguir. Então, Então, isso é tudo. Você não vai conseguir mais nada aqui. Eu já fui tão longe quanto eu poderia. Mas eu não quero ler apenas o verso 18. Eu quero ler do 18 ao 22 porque, sabe, realmente me irrita quando as pessoas ficam pegando certas escrituras e fazendo um grande estardalhaço sem ler tudo o que está à volta delas, sabe? Então, pessoalmente, estou mais interessada no verso 19 do que no 18. E o 19 diz: maridos, amem suas mulheres. Eu disse ao David nesta manhã, sabe, eu adoro o apóstolo Paulo, mas ele escreve todas essas coisas sobre mulheres e ele não teve esposa. No entanto, Pedro teve uma e ele disse o mesmo, por isso não podemos escapar disso. Então, maridos, amem suas mulheres. Vamos ler tudo isso. Mulheres, sujeitem-se aos seus maridos, subordinem-se e adaptem-se a eles. Cara, é difícil até de ler. Como é certo, adequado e apropriado a quem está no Senhor. Maridos, amem suas mulheres, sejam carinhosos e compreensivos. Eu amo isso. E não sejam duros, amargos ou ressentidos. Há outras escrituras que dizem que se um homem não tratar bem a sua esposa, suas orações não serão respondidas. Filhos, obedeçam seus pais em todas as coisas, pois isso agrada ao Senhor. Eu gosto dessa escritura também. Pais, não provoquem, irritem, nem inquietem os seus filhos, não sejam duros com eles ou os perturbem, para que não fiquem desanimados, melancólicos, sentindo-se inferiores. Você não ama isso? Um pai que constantemente nunca está satisfeito com o que os seus filhos estão fazendo, você está construindo a inferioridade neles. Você os está deixando inseguros. Eles ficam frustrados. Não quebre o seu espírito. Servos, obedeçam em todas as coisas aos seus senhores terrenos. Empregados, obedeçam o seu chefe, não somente para agradar aos homens quando eles estão observando, mas em simplicidade de propósito, com todo o seu coração, por causa da sua reverência ao Senhor e como uma sincera expressão de sua devoção a Ele. Agora, não importa onde você trabalha, quando você for, você precisa ir tendo em mente que você está lá para servir a Deus. Portanto, assim, aplique todos os princípios que você acredita que agradariam a Deus, como a excelência. Não faça aquilo que é certo apenas quando o seu patrão estiver olhando, e quando ele vira as costas, você corre para o telefone para fazer ligações e para o computador para mandar os seus e-mails. Bem, bendito seja, eles não me pagam bastante. Isso não tem nada a ver com isso. Não devemos fazer o que é errado porque a outra pessoa não está fazendo o que é certo. Então, em todas essas coisas, mulheres, obedeçam seus maridos. Maridos, tratem bem suas esposas. Filhos, obedeçam seus pais. Pais, tratem bem os seus filhos. Empregados, sejam bons trabalhadores. Tudo isso deve ser uma combinação. Você não pode simplesmente separar mulheres sujeitas a seus maridos. E sabe, parte do problema que nós temos hoje em nossa sociedade é que as coisas estão tão invertidas em comparação com a maneira como elas deveriam ser. Sabe, eu acredito nos direitos das mulheres e na liberdade das mulheres. Eva foi tirada da costela de Adão, não da sola de seus pés. Assim, então, ela não foi feita para ser pisada por ele. Ela deveria andar ao lado dele e eles deveriam ser parceiros. Eu acredito nisso, mas para ser honesta, algumas mulheres, elas chegaram tão longe, chegaram a tal extremo, que isso já não é mais bíblico. E então, homens, abençoados sejam seus corações, não em todos os casos, mas em tantos e tantos casos, os homens querem ser o chefe, mas não são o chefe da casa. Eles não estão assumindo a responsabilidade que deveriam assumir, e muitos homens não trabalham hoje, mas mesmo que trabalhassem, eles pensam que isso lhes dá o direito de voltar para casa e ficar na poltrona pelo resto do dia, deitados de perna para o ar, fazendo somente o que querem fazer. Bem, as mulheres cuidam das crianças, pagam as contas, cuidam dos reparos. E essa não é a maneira como deve ser. Tem que ser uma combinação. Então, a questão óbvia aqui é esta. Já que não vou passar muito tempo nisso, vamos chegar à pergunta óbvia. Certo, se eu tiver um marido que não esteja me tratando bem, então, será que ainda assim eu devo me submeter a ele? Tudo bem, antes de tudo, não acho que possa haver uma resposta única geral. Não posso dizer sim, não posso dizer não, porque todas as situações devem ser analisadas como elas são. Minha mãe era o que parecia ser uma esposa realmente muito submissa, sabe? Enquanto meu pai andava com outras mulheres e voltava para casa bêbado com muita frequência, dava bofetada, batia nela e às vezes a espancava, ele abusava sexualmente de mim e ela sabia disso e não fez nada sobre isso. Eu quero te dizer, essa não é uma esposa submissa, isso é passividade, preguiça e estupidez. Então veja, Deus não te criou como uma mulher para ser julgada e tratada como se sua opinião não fizesse nenhuma diferença no mundo. Agora, essa é uma coisa completamente diferente de... Apenas digamos que talvez eu tenha um marido que não me trate bem e tem algumas coisas que eu vou ter que enfrentar e... Eu não acho que você deve deixar um homem te dizer que você não pode ir à igreja, não pode ter nada a ver com Deus. Você sabe, você não pode... Não pode se submeter a alguém que esteja tentando levá-lo ao pecado. Lembre-se, ele diz para se sujeitar como é apropriado ao Senhor. Então há coisas que simplesmente não são. Deus deve vir primeiro. Amém? Deus deve vir primeiro em nossas vidas. E então há algumas coisas que você deve enfrentar e dizer: ei, eu amo você, desculpe, mas não vou fazer isso. Não é isso que Deus quer que eu faça, eu não vou fazer isso. Mas por outro lado, isso não significa que você deve resistir a tudo e começar uma guerra sobre coisas que você poderia simplesmente deixar ir e não fazem muita diferença, sabe? E então, apenas para ser clara, e pode ser surpreendente para alguns de vocês aqui, eu realmente sou uma esposa submissa. Agora, obviamente, eu sou enérgica, eu tenho a minha própria opinião, eu sou uma mulher forte e eu estou fazendo coisas e... Dave, sabe, não tenta administrar minha vida e me dizer o que fazer o tempo todo, mas há certas coisas como... Havia algo que eu estava me preparando para fazer e ele disse na semana passada, eu realmente não tenho paz sobre isso e eu deixei para lá, eu deixei ir. Então, você tem que aprender a diferença... Entre se deparar com alguma coisa que realmente não é a vontade de Deus para você e ser simplesmente beligerante sobre tudo, porque bendito seja, ninguém vai me dizer o que fazer. Então, aqui novamente, se referindo aos versos 18 até o 22, eu acho que muito disso está falando sobre a atmosfera em que Deus quer que nós vivamos. Ele quer que vivamos em paz. Ele começa em 3:15, deixa a paz ser o árbitro. 16, mantenha as coisas dentro de você pacíficas. Faça melodia no seu coração ao Senhor. Faça o que você faz em nome de Jesus. Não faça coisas que lutem contra a sua alma. Agora, em suas famílias, mulheres, sejam submissas aos seus maridos. Maridos, amem as suas esposas. Filhos, obedeçam aos seus pais. Pais, não maltratem os seus filhos. Não tratem seus filhos com raiva, nem com injustiça. Quando você sair ao mundo para trabalhar, seja um bom funcionário. Seja submisso à pessoa que está pagando o seu salário. E por aí vai e vai. Então é um pacote e nós não devemos apenas pegar o versículo 18 e fazer um grande estardalhaço de como as mulheres precisam se submeter a seus maridos. Eu vou ser honesta com você. Eu acho que às vezes nós nos apegamos muito nisso e o resto das coisas nós não prestamos atenção, sabe? E então, sendo assim, eu vou seguindo em frente e continuar com outra coisa. Então, o caso é o seguinte, se somos todos submissos uns aos outros, veja, se voltarmos e olharmos para Colossenses 3:16, ele fala sobre que a palavra falada por Cristo Messias habite em seus corações e mentes e vivem vocês com toda a sua riqueza. Observe isso. Ensinem e admoestem e aconselhem-se uns aos outros com toda a sabedoria. Você sabia, em um corpo saudável de crentes que estão vivendo em comunidade e estão tentando viver em unidade, Não é apenas uma pessoa que faz todo o ensino da palavra e está dizendo que vocês devem ensinar uns aos outros e aconselhar-se e admoestar uns aos outros. Sabe o que isso significa? Se você vê um irmão ou uma irmã que está indo em uma direção errada, ame-os o bastante para dizer-lhes: olha, você realmente não deveria estar se comportando dessa maneira? Sabe, você realmente não deveria estar tagarelando sobre essa pessoa? Você precisa soltar essa amargura que está em sua vida? Você sabe o quanto é difícil até mesmo sussurrar uma palavra de correção para alguém hoje em dia? Bendito seja, ninguém vai me dizer o que fazer. Ninguém vai me dizer o que fazer. E assim, isso é uma questão de atitude com a qual nós vivemos. Ele diz: façam isso como um culto ao Senhor. Certo, então deixe-me apenas dizer uma coisa, muitas coisas que eu poderia fazer, porque eu amo a Deus, e que eu realmente não gostaria de fazer por qualquer outro motivo. Amém? Inclusive ficar com a boca fechada às vezes em casa. Eu não sei sobre você, mas eu prefiro ter a última palavra e sempre estar certa. Ninguém aqui é desse jeito? Que tal você, Michelle? Você quer ter a última palavra, certo? Amém. Mas por causa do Senhor, porque eu amo e é o que Ele me pediu para fazer, eu às vezes até deixo que Dave pense que ele está certo, quando eu sei que ele está errado. Eu nem mesmo digo isso a ele, mas sei que ele está errado. Tudo bem, Colossenses 3:23. Seja qual for a sua tarefa, faça de todo o seu coração, de toda a sua alma, como algo feito para o Senhor e não para os homens. Escolhas difíceis são facilitadas quando fazemos as coisas para Deus. Colossenses 3:24-25. Sabendo com toda certeza, cara, eu amo esta escritura, sabendo com toda certeza que é do Senhor e não dos homens que você receberá a herança e a nossa real recompensa. Agora, quer saber, o dia do pagamento está chegando? As recompensas pelo comportamento correto estão a caminho. Mas, as recompensas por um comportamento errado também estão a caminho. Nós colhemos o que nós semeamos. Recompensas, vamos falar de recompensas por um minuto. Se você está disposto a fazer aquilo que é bom por causa do Senhor, algo que é difícil para você fazer no natural, Deus vai recompensar você abertamente, a Bíblia diz. Amém? Deus vai recompensar você abertamente. Eu amo recompensas. Hebreus 11:6. Deus é o recompensador daqueles que diligentemente buscam a Ele. Quantos de vocês gostam do dia do pagamento? É mais fácil fazer o trabalho quando está chegando o dia do pagamento, certo? Mateus capítulo 6. Quando você doa em segredo, Deus irá recompensá-lo abertamente. Quando você ora em segredo, Deus irá recompensar você abertamente. Vamos apenas tomar uma decisão. Tenho pensado nisso bastante este ano. Até falei com algumas pessoas sobre isso, sabe? Veja, nós podemos ficar tão chateados quando estamos fazendo as coisas pelo motivo errado. Se você está fazendo coisas porque espera que as pessoas apreciem você, você pode ficar muito desapontado. Mas se você fizer o que faz para o Senhor, se você fizer o que faz para o Senhor, sua recompensa então vai vir dele. Mesmo dentro da igreja, quantas pessoas às vezes trabalham muito duro, elas se tornam voluntárias por muito tempo e, sabe, talvez você trabalhe todos os domingos na salinha de crianças e ninguém realmente diz: ei, obrigada, nós apreciamos você. Daí você começa a pensar nisso, que eles não apreciam você e tiram vantagem de você. E agora, de repente, você está ficando de mau humor e perde a sua alegria. Bem, você precisa voltar e dizer: espera um minuto, por que eu estou fazendo isso? Eu estou fazendo isso para ser apreciado? Ou eu estou fazendo isso como um culto ao Senhor? E aquilo que eu faço para Ele, se todos digam sim, se eu fizer isso com uma boa atitude, então minha recompensa virá dele. Minha recompensa virá dele. Bem, hoje é um bom dia para fazer um ajuste. E seja lá o que for que você fizer, diga, eu vou fazer isso para o Senhor e não para as pessoas. E quando você fizer assim, sua recompensa virá de Deus no momento certo. E isso fará toda a diferença para que você desfrute todos os dias da sua vida.
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3: Olá você, tudo bem? No ar mais uma edição do nosso Louve Adore. Sejam bem-vindos, aumenta o som. Hoje é quinta-feira, dia 11 de junho de 2026. No ar mais um grande sucesso do seu rádio, Louve Adore. Que bom te ter com a gente, a comunicação é minha, Luana Lima, nas próximas duas horas. E você está na queridinha da cidade. Vem com a gente que eu te prometo grandes sucessos do mundo gospel a partir de agora. E abrindo a programação vem Júlia Vitória e Luciano Camargo, sem palavras.

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2: Ordã Teixeira e Louvor Origem, Daime Jesus, Paulo Neto, Volta Meu Filho, Júlia Vitória e Luciano Camargo, Sem Palavras. É Louve e Adore na sua quinta.
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6: Horas e 29 minutos.

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3: 14 horas e 30 minutos.
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5: Vamos que vamos, dando sequência ao Louve e Adore desta quinta-feira de bênçãos. Romanos capítulo 8, versículo 28. Sabemos que Deus age em todas as coisas para o bem daqueles que o amam. Oh, glória! Pense nisso enquanto a gente ouve Midian Lima, Jonas.

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1: Isaí Saad pertinho, antes Pamela Oliveira, saudade da presença. Midian Lima, Jonas. É Louve Adore aqui na queridinha da cidade.
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0: 14:45.
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1: Que coisa boa te ter com a gente, uma excelente quinta-feira de muitas bênçãos e de muitas vitórias em nome de Jesus. Vamos que vamos, dando sequência ao Louve e Adore de hoje. Paulo César Baruc e Leandro Rodrigues, Ele Cuida.

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1: Fechamos mais um bloco. Foi Isadora Pompeu em troca, Sofia Vitória Posso Clamar, Paulo César Baruch e Leandro Rodrigues. Ele cuida. É Louve e Adore na sua quinta.
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1: Simbora com o nosso Louve e Adore, uma quinta-feira de bênçãos, hoje 11 de junho. E a gente segue trazendo Poema Music, André Brise Morada, Santo de Israel.

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2: Fechamos este bloco do Louve e Adore com Gabi Oliveira e Paulo Neto, tua presença. Antes, Amanda Vanessa, Calma, Poema Music, André Brise e Morada, Santo de Israel. Louve e Adore na sua quinta.
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6: 15 horas e 16 minutos.
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8: É isso mesmo, este é o nosso Louve e Adore de segunda a sexta, grandes sucessos do mundo gospel aqui pra você. Romanos capítulo 15, versículo 13, que o Deus da esperança os encha de toda alegria, paz, por sua confiança nele. Chegando, Eurice Diniz, olhando pra você.

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2: Ok, foi Samuel Miranda, Coração de Joelhos, Raquel Oliver, Quando as Luzes se Apagam, Eurici Diniz olhando pra você. 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
4: Reta final do nosso Louve e Adore desta quinta, dia 11. Chegando, Noemi Nonato, em Irmão,

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1: Cailane Frauches, Remanescentes, Cristina Mel e Leandro Borges, Referência, Noemi Nonato com Ei Irmão. Fechando o nosso Louve e Adore desta quinta. Fique na paz e no amor do Senhor Jesus. Um beijo enorme para você e até amanhã. Tchau, tchau.
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3: 15 horas e 52 minutos.
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3: 15 horas e 53 minutos.

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5: 15 horas e 58 minutos.

0: 16:02.
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5: Alô você, graça e paz, como vai? Tudo bem contigo? Que alegria estar com você em mais uma edição do nosso Top Gospel, programa que reúne as 10 músicas evangélicas mais pedidas e mais tocadas da nossa programação e das principais paradas em todo o Brasil. Chegamos à quinta-feira e já estamos avistando aí o fim de semana no horizonte, não é verdade? Mas antes dele chegar, temos mais um dia precioso que Deus nos concedeu para viver, agradecer e confiar no seu cuidado. Talvez essa semana tenha sido desafiadora para você, talvez tenha sido uma semana de lutas, decisões ou expectativas, mas uma coisa é certa, até aqui o Senhor tem nos sustentado. A cada amanhecer, Deus nos mostra que a sua misericórdia não falha e que seus planos continuam maiores do que os nossos medos. E nesta quinta-feira, dia 11 de junho, destacamos duas datas especiais. Hoje é Dia da Marinha Brasileira, homenageando homens e mulheres que trabalham na defesa da soberania nacional e na proteção das nossas águas territoriais. Hoje também é dia do educador sanitário, profissionais que desempenham um papel fundamental na conscientização, promoção da saúde pública, ajudando a prevenir doenças e melhorar a qualidade de vida da população. Pois bem, para abrir o nosso programa de hoje, fica essa verdade. Assim como o navio precisa de direção para chegar ao destino, nossa vida precisa da direção de Deus para navegar em segurança pelos mares da existência. Pois bem, prepare o coração, porque o nosso Top Gospel já está no ar.
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0: aí pra você o oitavo lugar do nosso Top Gospel desta quinta-feira, Sara Farias, Chame a Jesus, ao vivo. Na nona posição, Lisa Vancini, Além da Medicina. E o décimo lugar também ouvimos Théo Rúbia, Só o Teu Amor. Daqui a pouquinho tem muito mais pra você.
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5: 16:20.
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0: E estamos de volta com você nesta super quinta-feira. E agora queremos abraçar todos os aniversariantes desta quinta-feira, dia 11 de junho. Se hoje é seu aniversário, parabéns. Que Deus continue escrevendo uma linda história em sua vida, concedendo saúde, paz, sabedoria, proteção e muitas realizações. Que nunca te falte motivos para sorrir, agradecer e testemunhar as bênçãos do Senhor. Receba o nosso carinho e os votos de um feliz aniversário. Vamos de música. Mais uma sequência para você que está aí de rádio ligado, curtindo nosso Top Gospel.
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0: Tá aí esta super sequência musical, Raíssa e Ravel, A Minha Lágrima, na quinta posição do Top Gospel. Sexto lugar ouvimos Gisele Nascimento, A Promessa. E a sétima colocação, Eliseu Alves, Me Ama. Vamos para mais um intervalo, daqui a pouquinho voltamos com mais canções, com mais sucessos pra você.
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5: 16:35.
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0: Muito bem, já de volta com você nesta quinta-feira abençoada. E hoje é dia de lembrar algo poderoso, né? A sua voz tem poder, sabia disso? Pois é, quando você ora, algo acontece. Quando você louva, o ambiente muda. Quando você declara, o céu se move. Não subestime aquilo que Deus colocou em você. E no meio da correria da semana, não se esqueça também de descansar, tá bom? Porque até o descanso faz parte do propósito. Talvez você esteja cansado, mas Deus está renovando as suas forças agora mesmo. Creia nisso, tá bom? E onde quer que você esteja, em casa, no trabalho, no trânsito, nosso muito obrigado pela companhia.

0: pela audiência de sempre. E vamos seguir juntos, porque ainda tem muita música boa pra você que tá aí curtindo o nosso Top Gospel. Já já tem o nosso versículo do dia.
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0: a terceira posição de hoje, Regis Danese, Tu És Tão Bom Pra Mim. Na quarta posição, Midian Lima, Desconheço Outro Senhor. Vamos agora para o nosso versículo do dia.
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0: Em Salmos 19, verso 14 diz: Sejam agradáveis as palavras da minha boca e a meditação do meu coração perante a tua face, Senhor. Quantas vezes falamos sem pensar? Ou guardamos no coração pensamentos que não honram a Deus? Essa passagem de Salmos faz uma linda oração. Sejam agradáveis as palavras da minha boca e a meditação do meu coração perante a tua face, Senhor. É um pedido sincero que tudo que sai dos nossos lábios e tudo que habita na nossa mente agrade a Deus, porque Ele vê não só o que mostramos ao mundo, mas o que sussurramos em silêncio ao nosso próprio coração. Essa oração nos convida à pureza interior, à integridade nas palavras, não por perfeição, mas por amor a quem nos conhece plenamente. Hoje, que possamos pedir ao Senhor: guarde a minha língua, renove meus pensamentos, porque quando nossas palavras e nosso coração estão alinhados com Deus, até o nosso testemunho se torna luz no meio das trevas. Que a nossa voz e o nosso coração estejam alinhados com Deus. Pense nisso e Deus abençoe a sua vida.
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1: Muito bem, já estamos de volta com você nesta quinta-feira. Que alegria ter você com a gente em mais um dia, sendo edificado através da música e da palavra. Que sua quinta-feira continue sendo abençoada, produtiva. Siga firme, porque o melhor está por vir. E agora está na hora das duas músicas mais pedidas e mais tocadas da nossa programação. Confira aí.
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0: Joia primeiríssima de hoje, Júlia Vitória, Seu Amor Dura Para Sempre. Segunda posição, Tom Carf, Um Novo Dia. E estas foram as 10 músicas mais pedidas e mais tocadas do nosso Top Gospel desta quinta-feira. E assim encerramos mais uma edição do nosso programa. O nosso muito obrigado pela sua audiência, pelo seu carinho e por caminhar com a gente todos os dias. Desejando a você uma quinta-feira abençoada e um fim de semana cheio da presença de Deus. Continue firme, continue confiando, porque o Senhor permanece cuidando de tudo. E não se esqueça, quem não ama, não conhece a Deus, porque Deus é amor. Tchau.
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2: 16:59.
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2: Dezessete horas e 1 minuto.
6: Oi, gente, a paz do Senhor a todos. Tá começando mais um programa gospel, é o Conexão Prize, comigo, Aline Mota, o nosso momento preparado com fé e emoção. Espero que você possa ouvir e aproveitar cada momento do dia, tá bom? Continue utilizando o nosso WhatsApp ou as redes sociais. Aqui, você tá sendo bem amparado e Deus está te ouvindo. Vamos começar mais um programa e avisa pra todo mundo, Aline Mota está no ar. 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
4: 17 horas e 18 minutos.
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6: Já estamos de volta e hoje recebemos a participação de Marcos Vinícius Oliveira, de Goiânia, Goiás. Ele agradece pelas bênçãos recebidas e pede oração por uma nova oportunidade profissional. Que Deus continue abrindo portas na sua caminhada, tá bom, meu querido? Abraço, obrigada pela audiência. Vamos com mais só pra você.

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1: 17:35.
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3: Deus aparece estar em silêncio, ele está trabalhando. Muitas vezes a gente não enxerga os bastidores dos milagres, mas o Senhor está preparando aquilo que será entregue a você no momento certo. Então confie, persevere e não desista da sua fé. Aqui, Deus tem o poder de salvar a tua vida. Vamos com mais louvores na programação.
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1: 17 horas e 51 minutos.
2: E agora é o nosso momento de oração. Feche os olhos e ore com a gente. Pai amado, todo-poderoso, entregamos na sua mão a vida de cada ouvinte que está precisando que o Senhor trabalhe firmemente naquele coração que chora, naquele coração que sangra, naquele coração que está fraco e desanimado. Pai, as pessoas não entendem o teu poder. Então que essas palavras hoje abram os caminhos onde parece estar tudo obstruído. Que a tua presença traga paz e esperança em nome do Senhor. Amém. Vamos com mais na programação.

E assim chegamos ao final de mais um programa. Espero que você tenha tido aí a sua fé renovada e confiança em Deus sempre. Eu sou a Aline Mota, que o Senhor nos acompanhe. Aquele abraço, gente. Tchau, tchau. 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

0: 18:09.
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3: Oi, povo de Deus! Olá, meu irmão, olá, minha irmã, e aí, tá tudo bem com você? Que bom que estamos juntos e a partir de agora eu tô chegando! Cheguei no clima da sua quinta-feira com mais um programa Sertanejo Gospel. Segura, povo santo! Tudo bem com você, meu irmão? Tudo bem com você, minha irmã? É um prazer estarmos juntos, cumprimentar você com a graça e a paz, nosso Deus, que excede todo entendimento, vem estar em sua vida inundando todo o seu ser em nome de Jesus. Hoje é quinta-feira, dia 11 de junho de 2026, estamos na véspera do Dia dos Namorados. O amor está no ar. Quem tá apaixonado, levanta a mão aí. Que coisa boa. Deus abençoe a sua vida, seu relacionamento, o seu sentimento por ela e o seu sentimento por ele, que seja assim todo dia, conquistando um ao outro, tá bom? Pra quem tá namorando, pra quem tá noivo, pra quem tá casado, seja como se fosse o primeiro dia, tá bom? Parabéns aí em celebrar o Dia dos Namorados amanhã, sexta-feira, fim de semana, e celebrando o Dia dos Namorados. Mas enquanto isso, só pra lembrar, né? Não vai esquecer o presente. Gente amiga, daqui a pouco no programa tem homenagem pra você que tá aniversariando hoje. Tem por aqui também a sua participação, tá? Traz nosso WhatsApp, mensagem de áudio ou de texto. Já me segue no Instagram, no TikTok, ainda não? @ Israel Ferreira Locutor. Gente amiga, pra começar bem essa quinta-feira, vamos falar da palavra de Deus. Eleva os olhos para os montes. De onde me virá o socorro? O meu socorro vem do Senhor, que fez o céu e a terra. Salmos 121, versos 1 e 2. Meu irmão, minha irmã, nas regiões desérticas durante o dia faz muito calor e à noite faz muito frio. Mas a presença protetora de Deus é completa. Seja debaixo do sol, da lua, na saída, na chegada. É uma proteção de todo mal que dura para sempre. A presença protetora de Deus é constante, pessoal e é completa. Isso significa que nada de ruim vai nos acontecer de forma alguma. Isso significa que temos um Deus soberano, a quem podemos recorrer nos momentos de aflição. Sendo soberano, muitas vezes, nos permite passar por situações adversas para que possamos aprender a confiar nele. O medo, na maioria das vezes, está associado a uma atitude de incredulidade ou desconfiança em relação a Deus. Coloque os seus medos diante do nosso Deus, porque Ele sempre tem o melhor para cada um de nós. Você concorda comigo? Então diga amém! Quinta-feira, 11 de junho de 2026, programa Sertanejo Gospel está no ar e começa bem. E muito bem com Gerson Rufino. Calma!

0: Canção e Louvor, a música Sem Mim, Alan e Emerson, 24 horas. Para começar bem a edição nessa quinta-feira com a sua boa e bem-vinda amizade, a sua audiência, a sua companhia, Sertanejo Gospel, que vai trazer daqui a pouquinho ainda homenagem para quem tá fazendo aniversário.
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5: Ô Jadinha, tudo bem Jadinha? Como é que tu tá, homem?
6: Uai, eu tô bom, facão.
5: Uai, hein? E o teu irmão mesmo é que tá aí? Eu só nunca mais vi ele.
6: Esse, ó. Vou te contar, senhor. Ele tá dando trabalho demais. Que é isso? Mais outra vez, senhor, dando trabalho. Ele comprou um carro e pegou, senhor, e foi pra Goiânia. E outro sem a carta. E ele foi descer na Avenida Independência ali, senhor. E ele tinha uma blitz tão grande lá embaixo. E parou ele. O policial chegou nele e falou assim: escuta, cadê a carta? Ele olhou e falou assim pra ele: ué, e eu por acaso fiquei de escrever pra você, seu guarda?
5: O paciente descobriu um lugar bom, mais bom pra pegar a capivara, homem de Deus. Olha, ontem ia eu e o pastor, mas quando na hora que nós foi sair, arrumar mais traia pra moto na caçar as capivaras lá, o pastor lembrou que tem culto. Rapaz de Deus, ele disse: não, amor, eu não posso matar o culto hoje, não. Não posso faltar o culto hoje, não. Hoje não tem jeito de faltar. Eu digo: e as capivaram, homem? Falou assim: não, deixa pro outro dia. Eu digo: ah, então vou só mesmo. Rapaz, eu entrei dentro da mata, dentro. Tô lá caçando. Aí, rapaz, aí, parceiro, tu não sabe o que aconteceu. Ele me contou pra mim que chegou lá num momento de fazer uma oração forte. Chegou uma senhora e disse: ó, minha vida tá toda atribulada, tá toda danada. Ela não era crente não, desviada. Ela disse: ó, minha vida tá amarrada. Pastor, ore por mim. Pastor disse: sim, então fique-se de pé que eu vou orar. Botou a mão sobre a cabeça dela e tá lá orando. Todo enfermo, toda obra de macumba. A mulher começou a cair, homem. Que ela começou que desmaiou, ele escutou o tiro. Tá, e foi, morreu, capivara.
7: Boa noite.
8: 18 horas e 26 minutos. 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
0: Que coisa boa é ter você por aqui. Bem-vindo, bem-vinda você também que está acompanhando aí o programa do seu trabalho, está no seu caminhão de entrega, está no seu táxi, motorista de aplicativo. Grato a Deus também pela sua amizade, a sua audiência, viu? Nesse bloco tem Danilo Cias, Deus cuida de mim.

0: Gente, amigo, uma coisa você pode ter a certeza, ele está com você todos os dias. Ele ouve as suas orações. Até naquele momento que você não consegue mais falar, ele está aí do seu lado. Ele pode te ouvir, ele sonda e conhece teu coração. Fábio Alves, Deus vai te ajudar. Elisvaldo Nogueira, uma nova história. Amém. Que prazer também ter você ligado com a gente através das ondas do rádio, acompanhando, curtindo, louvando com mais um Sertanejo Gospel.
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3: Boa noite.
4: 18:37.
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0: Já voltei, foi rapidinho, o famoso Vapt-Vupt Quintou. É um prazer também ter você por aqui. Lembrando, hoje é um dia especial, é o seu dia, é o seu aniversário, então parabéns pra você nessa data querida. Muitas felicidades, muitos e muitos anos de vida. Que o Senhor te abençoe, te dê santidade, muitos anos de vida, muitas felicidades. Parabéns, meu irmão, parabéns, minha irmã. Feliz aniversário, feliz novo.

Vaidade. Hoje é o dia da Marinha Brasileira, dia do educador sanitário. Nessa mesma data, lá em 1822, foi fundada a Marinha do Brasil. Agora, em sua homenagem, aniversariando hoje, Gabriel Brito, Perfeito Amor.

0: Deus.
1: Matheus Ferreira, música Santo, John e Luan, sonhos e segredos, aqui no nosso programa Sertanejo Gospel, em nossa emissora, abençoando vidas e famílias por todo o país, acompanhando pelo site, pelo aplicativo, uma ótima quinta-feira, viu? Daqui a pouco mais um programa abençoado, vai chegar por aqui campeão em audiência e vai te fazer companhia, e eu volto rapidinho, tá bom? Após nossos principais anunciantes com o bloco final de hoje.
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0: Facão, rapaz, essa noite eu não dormi de jeito nenhum, só.
1: Ué, eu tô vendo mesmo, seus olhos estão tá meio inchados. Por que tu não dormiu, homem?
0: Rapaz, eu não sei da onde saiu um rato comodão, rapaz, do tamanho de um gato. Começou a andar em cima da cabeceira da cama assim, a mulher gritou com aquele negócio. Aí ela começou a gritar, paciência, mata, mata, mata então, uai. E ela, você sabe que eu tenho medo de rato, né? E eu falei, eu não vou matar não. Ela, mata, mata, e começou a gritar, e eu peguei o rato e subi em cima da cadeira. E o rato começou a subir também, eu subi em cima da mesa. E ela, mata, mata, mata. E nós morávamos num apartamentinho embaixo, e tinha uns vizinhos em cima, sabe? Aí os vizinhos começaram a escutar aquele barulheiro, pá, pá, e mata, mata. Aí a vizinha falou assim, nossa, meu bem, acorda, acorda. Ó, o vizinho lá embaixo tá querendo matar a mulher dele. E a minha mulher, mata então, mata, e o pá, pá. Aí a vizinha falou assim, liga pra polícia, liga pra polícia. Aí o marido dela pegou e ligou pra polícia, a polícia chegou lá e bateu na porta. E a minha esposa pegou e... mata, mata então. A polícia bateu, arrombou a porta e chegou. Não é que ele matou um rato.

0: 18:53.
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2: Sertanejo Gospel é assim, ó, no clima da sua quinta-feira. É um prazer também ter você por aqui. Agora aumenta o som do seu rádio. Tem Sebastião Alves, Amor é o que eu sinto.

0: Em Brasília, 19 horas.
1: Está no ar a Voz do Brasil. As notícias do governo federal que movimentaram o país no dia de hoje.
2: Olá, boa noite.
0: Boa noite para você que nos acompanha em todo o país.
2: Quinta-feira, 11 de junho de 2026.
0: Vamos ao destaque do dia, habitação.
2: Mais de 100 mil famílias terão posse de imóveis em periferias de 31 cidades.
0: Novo PAC vai investir 138 milhões de reais para que as prefeituras transfiram a titularidade dos imóveis.
2: Presidente Lula destaca que imóveis públicos ociosos também serão destinados a moradias e outras políticas.
3: A minha ideia era fazer uma prateleira de terra disponível para que a gente não precisasse ter invasão.
0: E ainda, queda no desmatamento.
2: Na Amazônia, a redução foi de 61% em maio desse ano, comparado a maio do ano passado.
0: E no Cerrado, a queda foi de 12%. O presidente disse que apresentará os dados aos Estados Unidos para reverter tarifas contra o Brasil.
2: E nós vamos falar também do Exame Nacional do Ensino Médio.
0: Inscrições terminam amanhã e o presidente do INEP, Manuel Palácios, conversa conosco sobre o que você precisa fazer para não perder a chance de fazer a prova.
2: Na apresentação da Voz do Brasil, Mariana Jungmann e Luciano Seixas.
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2: Mais de 100 mil famílias de 31 municípios serão beneficiadas por contratos de regularização fundiária.
0: Os documentos foram assinados hoje em cerimônia no Palácio do Planalto com a presença do presidente Lula.
2: Uma parceria com o programa Imóvel da Gente, que destina imóveis sem uso ou ociosos para atender necessidades da população, como saúde, educação e moradia.
4: Com a assinatura dos novos contratos nesta quinta-feira, mais de 100 mil famílias em 31 municípios serão beneficiadas com a posse definitiva do imóvel onde vivem. A iniciativa faz parte do programa Periferia Viva e prevê investimentos de 138 milhões de reais do novo PAC para que as prefeituras transfiram as titularidades dos imóveis. De acordo com o ministro das Cidades, Vladimir Lima, é o primeiro passo para dar dignidade a esses brasileiros.
5: Além da gente levar a regularização fundiária, a gente leva a urbanização de assentamentos precários, a gente leva água, drenagem, esgoto, melhoria habitacional, de forma a impactar positivamente vidas.
4: Os novos contratos somam-se a outros 14 em execução. O programa Periferia Viva é uma das ferramentas de democratização e destinação social do patrimônio da União e funciona em parceria com o programa Imóvel da Gente. A ideia é direcionar imóveis sem uso ou ociosos para políticas públicas, como afirmou o presidente Lula.
3: Não é preciso a gente ficar esperando que o movimento ocupe uma terra para a gente distribuir essa terra. A minha ideia era fazer uma prateleira de terra disponíveis, de terras ociosas, para que a gente não precisasse ter invasão, que a gente invadisse o movimento e entregasse para eles.
4: Desde 2023, o Imóvel da Gente destinou mais de 1.900 áreas e imóveis federais para atender necessidades da população, superando em quase 20% a meta estabelecida até o fim de 2026. A estimativa, segundo a ministra Esther Dueck, da Gestão e da Inovação em Serviços Públicos, é que as ações de moradia, titulação fundiária e instalação de equipamentos públicos beneficiem cerca de 400 mil famílias.
6: O patrimônio da União deixou de ser um conjunto de imóveis para se tornar, mais uma vez, um instrumento de justiça social, de desenvolvimento territorial e de fortalecimento de políticas públicas. A gente já está chegando hoje, com as entregas de hoje, a quase 1.900 imóveis, com a possibilidade de beneficiar 400 mil famílias.
4: Ao todo, as áreas destinadas somam mais de 18.500 quilômetros quadrados, cerca de 3 vezes o tamanho do Distrito Federal. Reportagem Gabriela Noronha.
0: O desmatamento na Amazônia legal teve redução de 61,4% em maio deste ano em relação ao mesmo mês de 2025.
2: É a maior queda percentual já registrada na região.
0: O mês também registrou queda de 12% no desmatamento no Cerrado.
2: Durante a apresentação dos dados hoje, o presidente Lula destacou que eles serão usados para reverter as sobretaxas impostas pelos Estados Unidos ao Brasil.
7: Os dados são do Sistema de Detecção de Desmatamentos em Tempo Real, ETER, feito pelo Instituto Nacional de Pesquisas Espaciais, o INPE, e mostram que foi registrada uma queda expressiva no desmatamento na Amazônia e no Cerrado brasileiro. Na Amazônia, em maio deste ano, a redução foi de 61% na comparação com o mesmo mês do ano passado. Em relação a maio de 2024, a queda foi de 26%. O ministro do Meio Ambiente, João Paulo Capobianco, destacou essa redução significativa.
8: Monitoramos isso dia a dia, o IBAMA indo a campo, fazendo os embargos remotos, o ICMBio indo a campo, impedindo o desmatamento em unidades de conservação federais e também agindo em terras indígenas e assentamentos, conseguimos esse feito fundamental.
7: Também foi registrada a queda dos números de desmatamento no Cerrado em maio. A redução foi de 12% em relação ao mesmo mês do ano passado. Já na comparação com 2024, a queda foi de 25%. A ministra da Ciência, Tecnologia e Inovação, Luciana Santos, apontou que os dados são históricos e demonstram um compromisso do país com a ciência.
9: Essa divulgação dos dados é importante. Unidade de pesquisa do nosso ministério, que é o Instituto Nacional de Pesquisas Espaciais, é reconhecida internacionalmente, faz valer aqui a sua diretriz, que é exatamente colocar a ciência a serviço dos grandes desafios nacionais, como o combate ao desmatamento e a proteção dos nossos biomas.
7: O presidente Lula, que acompanhou a divulgação dos dados, voltou a afirmar que o combate ao desmatamento é uma prioridade do governo brasileiro e que os avanços precisam ser reconhecidos pelos Estados Unidos, que alegam questões ambientais entre as justificativas para impor maiores tarifas comerciais.
10: Isso é importante porque nós vamos ter que pegar esses dados, mandar para o cidadão do comércio dos Estados Unidos, que coloca a questão do desmatamento como justificativa para punir o Brasil com uma taxação maior, e vamos comparar o que acontece no Brasil com o que acontece nos Estados Unidos. Eles não sabem o trabalho que nós fazemos para fazer com que o desmatamento chegue a desmatamento zero até 2030.
7: Para o Ministério do Meio Ambiente e Mudança do Clima, a queda no desmatamento é resultado de um trabalho amplo que passa pela intensificação de ações de fiscalização, aumento de investimentos no setor ambiental e pelo trabalho do governo federal na fiscalização das normas de acesso ao crédito rural. Reportagem Márcia Fernandes.
0: O Enem, Exame Nacional do Ensino Médio, é a última etapa do ensino básico no Brasil.
2: É ele que abre a porta de entrada para o ensino superior e seleciona os estudantes para as vagas nas universidades públicas e privadas e nos institutos federais.
0: No caso dos estudantes do Pé de Meia, a participação no Enem garante também uma bolsa adicional de R$200.
2: As inscrições acabam amanhã e hoje nós conversamos com Manuel Palacios, presidente do INEP, o instituto responsável pela execução do exame. Boa noite, presidente, bem-vindo.
11: Boa noite, é um prazer estar aqui com vocês. Boa noite para todos que nos acompanham.
2: Presidente, as inscrições foram prorrogadas até amanhã. Até que horas os estudantes podem fazer a inscrição e há previsão de nova prorrogação no prazo?
11: Não, essa já foi a prorrogação possível. Às 23h59, ou seja, até a meia-noite de amanhã, todos podem fazer as suas inscrições na plataforma do INEP, enem.inep.gov.br/participante.
0: Agora, esse ano a gente teve a inscrição pré-preenchida para os estudantes de escolas públicas, né, presidente? E eu tenho aqui uma pergunta da Raquel Santos, de Alagoas. Ela tem uma dúvida exatamente sobre isso. Vamos ouvir.
12: Meu nome é Raquel Ueta dos Santos. Sou aluna da Escola Pública Maria Elias de Albuquerque Tavares, na cidade de Junqueiro, no estado de Alagoas. E minha inscrição para o Enem já está pré-preenchida. Mesmo assim, eu devo fazer a inscrição? E como eu faço isso?
11: Olha, esse ano nós tivemos a inscrição automática de todos aqueles que estão concluindo o terceiro ano do ensino médio na rede pública em todos os estados brasileiros. Essa inscrição automática, ela significa que estão todos devidamente registrados para fazer o Enem lá em novembro. Mas é preciso entrar na plataforma do INEP, entrar na página do participante para, primeiro, dizer qual é a língua estrangeira que vai fazer prova no final do ano, escolher entre inglês e espanhol. Também dizer se tem necessidade de algum tipo de atendimento especializado, É também na página do participante, na hora do preenchimento dos formulários, que essa solicitação é feita. E há um questionário do candidato, do participante, que deve ser respondido. Nos casos daqueles estudantes que querem fazer prova em outro município que não aquele em que estudam, também podem solicitar nesse momento a sua transferência para um outro município. Enfim, mesmo já inscrito automaticamente, é fundamental entrar na página do participante para realizar essas ações. Escolher a língua, dizer se precisa de algum atendimento especializado, em especial, isso é para todo mundo, e responder o questionário de estudante.
0: Sem isso, não está inscrito, né?
11: Sem isso, a inscrição fica ainda pendente de seleção da língua e não estará concluída, efetivamente não estará concluída.
2: O mesmo vale para os estudantes do pé de meia, né? Eles precisam concluir a inscrição, né?
11: O pé de meia está na mesma situação. Eles estão todos inscritos automaticamente, mas precisam entrar na plataforma para realizar essas ações.
0: Agora, presidente, e o pagamento da inscrição para esses estudantes de escolas públicas, do pé de meia, principalmente, eles ficam automaticamente isentos? Não, né? O prazo para pedir isenção de pagamento já foi concluído, também foi prorrogado. Como é que fica nesses casos?
11: Todos os concluintes de rede pública estão isentos. E como a inscrição foi feita automaticamente, eles não vão precisar pagar a taxa, mesmo que não tenham pedido a isenção no tempo certo. A decisão de fazer a inscrição automaticamente isentou os concluintes. Os estados brasileiros informam quais são os estudantes que estão concluindo o ensino médio, e com base nesses dados nós fizemos a inscrição automática e isentamos a todos eles, especialmente os que estão inscritos no pé de meia também estão isentos.
2: E aí o pagamento para quem precisa fazer vai até que dia?
11: Até dia 17 de junho, aqueles que precisam pagar, ou porque não foram isentos, ou porque não estão previstos mesmo nas categorias de isenção, eles precisam até dia 17 pagar o boleto. O sistema emite o boleto, vai no banco e paga a taxa de inscrição de R$85.
0: Bom, então vamos lá. Precisa, mesmo quem já está com inscrição pré-preenchida, precisa entrar na página do participante, concluir a sua inscrição, fazer essas seleções que o senhor mencionou. Essas pessoas que são de escolas públicas e pé de meia estão isentas, e quem não está isento precisa pagar a taxa de inscrição até a semana que vem.
11: Perfeitamente, é exatamente isso que precisa fazer para assegurar a sua participação no Enem dia 8 e dia 15 de novembro, como está previsto.
0: Então, antes de concluir, presidente, a gente tem também uma pergunta, mas agora não é temática inscrição, já é temática prova. Vamos ouvir.
13: Olá, meu nome é Manu Azevedo, tenho 17 anos e eu estudo em escola pública, mais precisamente no Instituto Federal Goiano, Campus Cristalino, em Cristalina, Goiás. E minha dúvida é sobre a redação do Enem. Quais são os erros mais comuns que fazem os estudantes perderem pontos e o que podemos fazer para evitá-los durante a prova?
11: Olha, eu recomendo muito que você entre lá no site do INEP, na página do participante, para consultar o manual da redação. Todo ano, o INEP publica um manual com orientações para aquele que vai participar do exame, para justamente informar como é que é avaliada a redação, para que tenha uma noção clara do que é esperado. Mas eu posso dizer para você que uma das principais preocupações que tem crescido nos últimos tempos é a de que a redação não seja feita com base em argumentos pré-elaborados que servem para qualquer situação, porque eles acabam fazendo com que o argumento desenvolvido pelo estudante, pelo participante no Enem, fique frágil, fique sem relação com o tema proposto. Então, aquelas frases feitas, aquilo que muitas vezes um estudante mais desavisado prepara para colocar na prova, não funciona. Então, pense no tema e escreva de forma bem vinculada ao assunto que está sendo solicitado na prova.
2: Muito bem, nós conversamos com o Manuel Palacios, presidente do INEP, o Instituto Nacional de Estudos e Pesquisas Educacionais, Anísio Teixeira. Muito obrigado por sua entrevista à Voz do Brasil.
11: Eu que agradeço, estou sempre à disposição.
0: Todos os anos, mais de 80 mil pessoas desaparecem no Brasil e 40% delas não retornam para casa.
2: Por isso, o governo do Brasil está fortalecendo a Política Nacional de Busca de Pessoas Desaparecidas.
0: 3 novas ações foram elaboradas para aumentar a resposta aos casos de desaparecimentos.
14: Num piscar de olhos, em qualquer lugar, alguém simplesmente pode desaparecer, deixando para trás um grande vazio. O país registrou 84.760 casos de desaparecimento de pessoas em 2025, um aumento de 4% em relação a 2024. Ivanise Esperidião perdeu a filha aos 13 anos e há 3 décadas a dor ainda persiste.
15: São 30 anos de busca por respostas, de busca por melhorias no sistema de identificação e localização de pessoas desaparecidas.
14: E o que antes era uma jornada solitária ganhou força com a Política Nacional de Busca de Pessoas Desaparecidas. O governo federal, sociedade civil e organismos internacionais discutem a melhoria da integração, da atuação em rede, de cooperação entre as instituições para a busca dos desaparecidos. 3 publicações vão contribuir para o fortalecimento de ações conjuntas entre as instituições. Os materiais são para orientar, capacitar e servir de referência para a localização de pessoas desaparecidas em todo o país, como explica o diretor do Sistema Único de Segurança Pública, João Nogueira Júnior.
16: A cartilha, atuação da Polícia Militar e Guarda Municipal da Busca de Pessoas Desaparecidas, o guia de orientações às autoridades centrais e estaduais e o diagnóstico da gestão de pessoas falecidas com identidade desconhecida. Nosso objetivo é fortalecer a capacidade institucional dos entes federativos e estimular a atuação articulada entre todos os atores envolvidos.
14: Dados da Secretaria Nacional de Segurança Pública apontam que no Brasil, 60% dos desaparecidos são encontrados. Reportagem Cleide Lopes.
2: Violência contra a mulher pode se esconder atrás de uma tela de computador ou celular.
0: Ofensas virtuais, ataques de ódio, perseguição e exposição da nudez são casos vividos por muitas mulheres no ambiente digital.
2: O governo federal editou medidas voltadas às plataformas para que elas tenham mais agilidade e rigidez nesses casos.
17: Uma em cada 10 brasileiras com 16 anos ou mais sofreu violência digital no último ano, segundo dados levantados pelo Data Senado, Instituto de Pesquisa do Senado Federal. São quase 9 milhões de vítimas de crimes como perseguição, o chamado stalking, ataques de ódio online e exposição não consentida de imagens íntimas. Em muitos casos, o agressor é parceiro, ex-parceiro ou alguém do convívio da vítima. Rose Leonel faz parte dessas estatísticas. Ela teve fotos íntimas divulgadas na internet, sofreu linchamento moral e chegou a perder o emprego. Hoje é uma ativista.
18: Eu falei, assim que eu puder, que sair a condenação do meu ex, eu vou criar uma ONG para ajudar essas mulheres. E foi o que eu fiz. Nós criamos a ONG Marias da Internet. E de lá para cá nós temos trabalhado atendendo vítimas em todo o Brasil e fora do Brasil também.
17: No mês passado foi assinado um decreto com normas para as plataformas digitais. Segundo o texto, as empresas devem atuar rapidamente nesses casos, principalmente de exposição não consentida de imagens íntimas, com prazo de até 2 horas para a retirada do material. E também terão que reforçar o combate aos ataques de ódio. Outra mudança é que as plataformas precisam ter um canal específico e de fácil acesso para denúncias e informar os usuários sobre o Ligue 180, Central de Atendimento à Mulher. Janara Kalini, chefe da Assessoria Especial de Comunicação do Ministério das Mulheres, fala sobre a importância de atuar junto às plataformas.
19: Fazer com que as plataformas sejam mais rápidas e proativas em retirar esse conteúdo, em banir perfis ofensivos, isso é muito mais eficiente para manter um ambiente de paz para as mulheres.
17: No caso das plataformas que vendem anúncios na internet, elas terão que guardar informações sobre quem pagou por aquela publicidade. O objetivo é identificar os responsáveis caso aquele conteúdo cause prejuízos ou seja usado para cometer crimes. A fiscalização das plataformas digitais vai ficar a cargo da Agência Nacional de Proteção de Dados. Reportagem Luciana Colares de Holanda.
0: Amanhã, os cidadãos de Belém, no Pará, terão uma ótima oportunidade de renegociar dívidas pelo programa Desenrola.
2: É que a cidade vai receber o Governo do Brasil na Rua, iniciativa que leva serviços do governo federal para as capitais, em parceria com o governo do estado e prefeitura.
0: Com isso, quem quiser vai poder ter ajuda para fazer a renegociação pelo Desenrola.
20: O Governo do Brasil na Rua chega ao Parque da Cidade em Belém, no Pará, nesta sexta-feira, 12 de junho. A capital é a 22ª cidade do país a receber o programa do Governo Federal, com o apoio do Governo do Estado e da Prefeitura Municipal. O projeto aproxima serviços públicos essenciais da população. Entre os mais procurados está o novo Desenrola Brasil, para renegociação de dívidas. A coordenadora de Participação Social e Diversidade do Ministério da Fazenda, Ana Sobral, explica que a medida é importante, principalmente para ajudar as famílias que precisam de orientação para acessar o programa.
21: Muitas pessoas ainda têm dúvidas sobre como acessar o programa, verificar as condições de renegociação ou entender quanto realmente podem pagar para quitar suas dívidas. Nós orientamos sobre como acessar o Desenrola pelos aplicativos dos bancos, fazemos simulação utilizando a calculadora do programa e ajudamos as pessoas a compreenderem melhor as opções disponíveis para negociação.
20: Estandes da Caixa Econômica Federal e do Banco do Brasil estarão no local para auxiliar a população na adesão ao programa. Segundo Ana Sobral, isso é importante para que as pessoas tomem conhecimento do valor da dívida e consigam as melhores condições possíveis.
21: E quando a dívida